Você ouviu Volta e Meia com O Terno e a participação de Shintaro Sakamoto e Devendra Banhart, composição de Tim Bernardes. Antes, música do Johnny Hooker com ele e a Liniker Flutua. Na sequência, tem Gal Costa e Jorge Drexler.

Essa foi a Marisa Monte, Preciso Me Encontrar, do Antônio Candeia, e antes Gal Costa e Jorge Drexler com Negro Amor, versão de Caetano Veloso e Péricles Cavalcante para It's All Over Now, Baby Blue, do Bob Dylan. Seguimos com Paulinho da Viola.

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Esse foi o Caetano Veloso dele Não Me Arrependo. Antes, Paulinho da Viola com música de Vadico e Noel Rosa. Pra que mentir? Na sequência tem Lobão, Essa Noite Não.

Som dos Titãs, essa foi Os Cegos do Castelo, composição do Nando Reis. Antes teve Lobão, dele Essa Noite Não, ou Marcha Ré em Paquetá. Na sequência, Marina Lima.

Você ouviu César Lacerda com Me Adora, música da Pitty. Antes teve Marina Lima, dela Meus Irmãos. Na sequência, vamos com Lucas Santana com Cira Regina e Nana.

Ouvimos Moreno Mais Dois, Deusa do Amor, de Adailton Poesia e Walter Farias. Antes, Lucas Santana, dele, Cira Regina e Nana. E seguimos agora com Juliana Kell cantando Reginaldo Rossi.

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Essa foi a Karina Burr, dela Amor Brando. Antes teve Juliana Kell com Desterro, música do Reginaldo Rossi. E é isso aí, eu encerro por aqui mais essa hora da nossa programação musical, que contou com os trabalhos técnicos de Marcelo Nascimento. Eu sou a Laura Mayumi, na apresentação e na seleção musical. Agradeço sua companhia, um abraço e até a próxima.

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9: Às 21h59.
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13: Olá, seja bem-vinda, seja bem-vindo ao Diversas, as Mulheres na Música Brasileira. Toda semana eu trago um recorte diferente da cena feminina musical contemporânea do Brasil. E hoje, mais um episódio com releituras modernas de canções que atravessam o tempo. Aqui, releitura não é revisitar, é ocupar, ressignificar e fazer história outra vez. Eu começo com Marina Lima interpretando Dura na Queda, de Chico Buarque, música que o Chico compôs especialmente para Elza gravar, lá no início dos anos 2000. A canção foi eternizada na voz dela. Marina gravou uns anos depois no álbum Lá nos Primórdios, de 2006. Começando com ela, Marina Lima, Dura na Queda.

Essa foi Maria Beraldo, com Minha Missão, de João Nogueira e Paulo César Pinheiro, registro do álbum Colinho, de Maria Beraldo, e antes Marina Lima, com Dura na Queda, de Chico Buarque, abrindo essa edição do Diversas. Aqui no Diversas, cada releitura é um gesto político. Cantar também é transformar. A gente vai ouvir Mariana Aidar, acompanhada por Mestrinho, Homem com H, de Antônio Barros.

Mais um clássico de Chico Buarque, na voz de Juliana Linhares, Não Sonho Mais. E antes, Mariana Aidar, junto com o Mestrinho, ouvimos Homem com H, de Antônio Barros. E agora tem Lineker por aqui. A gente vai ouvir uma releitura de Vale Quanto Pesa. Hoje no Diversas, interpretar é reinventar e reinventar é resistir. Vamos ouvir Lineker, Vale Quanto Pesa.

Essa foi Sandra Sá, de Luiz Melodia, Pra Quietar. E antes ouvimos Lineker com uma releitura de Vale Quanto Pesa, de Luiz Melodia. Hoje no Diversas, o passado encontra o agora. A gente ouve Mamundi com Faz Parte do Meu Show, de Cazuza e Renato Ladeira.

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0: Essa foi Bebel Gilberto, de Tom Jobim e Newton Mendonça, Desafinado. Ouvimos também Luísa Sonza, Só Tinha de Ser Com Você, de Tom Jobim e Aloysio de Oliveira. E Mamundi, de Cazuza e Renato Ladeira, Faz Parte do Meu Show.
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0: E nesta edição do Diversas, a música não se repete, ela se transforma. Vamos ouvir Alice Caymmi com Modinha para Gabriela, de seu avô, Dorival Caymmi.

0: Ouvimos Hélia Duncan junto com Açucena, do Djavan Açaí. E antes, Alice Caymmi, de Dorival Caymmi, Modinha para a Gabriela.
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0: Tem Marina Della Riva por aqui, de Gonzaguinha, Explode Coração.
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0: Ouvimos Ili, de Adriana Calcanhoto e Antônio Cícero, Pelos Ares. E antes, Marina de la Riva, de Gonzaguinha, Explode Coração. E no episódio de hoje, cada releitura rompe o óbvio e amplia o sentido. Ana Canhas, de Belchior, Alucinação.
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Ouvimos Lué de Luna, de Milton Nascimento e Ronaldo Bastos, Nada Será Como Antes. E antes, Ana Canhas, música de Belchior, Alucinação.

0: Essa foi Cida Moreira, acompanhada por Rodrigo Veloso ao piano, de Gabu e Marinheiro, Desejo de Amar. E assim eu encerro essa edição em que cada canção ganha corpo novo e nenhuma história fica no mesmo lugar. Você pode ouvir a reprise desta edição no próximo sábado às 10 da noite. E lembrando que todas as temporadas do Diversas, a partir de 2022, estão disponíveis no site da Rádio Cultura Brasil, culturabrasil.com.br. É só você clicar em programas, depois Diversas, que você encontra tudo lá. O Diversas conta com edição e montagem de Carlos Lima, apoio de produção Marina Bertazzoni. Na próxima terça-feira eu retorno com um novo episódio. Até lá.
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2: 22 horas e 59 minutos.
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5: 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Vamos abrir a programação com Rita Lee.

Você ouviu TT Espíndola, de Arnaldo Black e Carlos Renó, escrito nas estrelas. Antes, Rita Lee, dela e Roberto de Carvalho, Mania de Você. 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Agora, Alceu Valença.

Você ouviu Marina Lima, Didé Palmeira, Bebel Gilberto e Cazuza, Preciso Dizer Que Te Amo. Antes, Alceu Valença, dele, Como Dois Animais. Nando Reis.

Você ouviu Cazuza, dele Ezequiel Neves e Leone, Exagerado. Antes, Nando Reis, dele Sou Dela. 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Seu Jorge.

Você ouviu Gal Costa, de Gilberto Gil e Torquato Neto, A Coisa Mais Linda Que Existe. Antes, Seu Jorge, dele, Seu Olhar. A seguir, Vinícius Cantuária.

Você ouviu As Frenéticas, de Rita Lee, Roberto de Carvalho e Nelson Motta, Perigosa. Antes, Vinícius Cantuária, dele, Cheio de Amor. 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Agora, Tom Jobim.

Você ouviu Cartola, de Silas de Oliveira, Senhora Tentação. Antes, Tom Jobim, dele e Vinícius de Moraes, Eu Sei Que Vou Te Amar. Agora duas duplas, Adoniran Barbosa e Elis Regina, e depois Cássia Eller e Noite Ilustrada.

Você ouviu Cássia Eller e Noite Ilustrada, de Ataulfo Alves e Carlos Imperial, Você Passa, Eu Acho Graça. Antes, Adoniran Barbosa e Elis Regina cantaram Tiro ao Álvaro, de Adoniran Barbosa e Oswaldo Molles. Eu sou Gustavo Bittencourt. Nesta semana, sou eu quem apresenta o programa de estágio da Rádio Cultura Brasil. A seleção musical foi de Maria Vitória Parras, trabalhos técnicos de Antônio Silva e supervisão de Eduardo Weber. 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
11: 23h59.
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1: 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Começamos com Ultraje a Rigor.

Você ouviu Titãs, de Arnaldo Antunes e Tony Bellotto, Família. Antes, O Traje a Rigor, de Roger Moreira, Nós Vamos Invadir Sua Praia. Uma seleção musical equilibrada, com a presença do novo e do clássico, você encontra aqui, não importa o dia ou o horário. 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Agora, Trio Mocotó.

Você ouviu Caetano Veloso, dele A Outra Banda da Terra. Antes, Trio Mocotó, de John Lemos e Roberto Correia, Replay. A seguir, Marina Sena.

Ouvimos João Sabiá, dele e Giga Sabiá, Carne de Sol. Antes, Marina Sena, Ouro de Tolo. 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Agora, pra te alcançar.

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Você ouviu Banda Ouro Negro, de Moacir Santos, Cati. Antes, Sérgio Brito e Marina de la Riva cantaram Pra Te Alcançar, de Sérgio Brito e Emerson Villani. Agora, Airto Moreira.

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Você ouviu Filó Machado, de Milton Nascimento e Fernando Brandt, Maria Três Filhos. Antes, Ayrton Moreira, dele Guarani. 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A seguir, Robson Jorge e Lincoln Olivetti.

Você ouviu Ed Mota, dele e Edna Lopes, Tanto Faz. Antes, Robson Jorge e Lincoln Olivetti interpretaram uma combinação de músicas: Baila Comigo, de Rita Lee, e Festa Braba, de Robson Jorge e Lincoln Olivetti. Vamos encerrar esse horário com Boto.

Você ouviu Tom Jobim e Miúcha cantando Boto, de Tom Jobim e Jararaca. Eu sou Gustavo Bittencourt. Nessa semana, sou eu quem apresenta o programa de estágio da Rádio Cultura Brasil. A seleção musical foi de Maria Vitória Parras, trabalhos técnicos de Antônio Silva e supervisão de Eduardo Weber. Continue ouvindo a programação da Rádio Cultura Brasil.

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2: 5 horas e 59 minutos.
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0: Olá, ouvinte, seja bem-vindo. O programa de hoje começa com Oswaldinho Viana e Marisa Viana,

Nós ouvimos A Dor da Saudade, de Eupídio dos Santos, com Oswaldinho e Marisa Viana. Na sequência, Inesita Barroso.

0: com Dino Franco e Mouraí, de Nestor de Souza Prado e Ari Lopes, Viola e Luar, com Inesita Barroso, de Marcos e Paulo Sérgio Vale, Viola em Luarada.
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0: Com Sulino e Marroeiro, ouvimos de Sulino e Moacir dos Santos, Velho Feliz. Antes, com Jacó e Jacozinho, de Marrequinho e Ubirajara, Três Noites.
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1: Com Viola Quebrada, a composição de Domínio Público, Cana Verde, com Tião do Carro e Odilon, de José.

Ouvimos com Alvarenga e Ranchinho, da dupla Aquela Flor. Antes com Silveira e Barrinha, de Brejão, Beija-Flor das Penas Verdes. Na sequência, duas composições de Zé Fortuna.

0: Ouvimos com Zé do Rancho, de Zé Fortuna, Lembranças. Antes, com Craveiro e Cravinho, também de José Fortuna, Lembrança.
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0: com Cascatinha Inhana, de Dunois Carvalho, Guaraçaí. Antes, com Jorge Luiz e Fernando, de Jaque, A Majestade, o Peão.
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com Caio e Canhoto, de Mário Zan e Arlindo Pinto, Chalana, com Nalva Aguiar, de Oswaldo Souza Cordeiro, numa versão de Zé Fortuna, Anaí.

0: Voninho interpretou, de sua autoria e Baduí, Baile Gaúcho. Por hoje é só. Continue ligado na Cultura Brasil.
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3: 6:59.
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23: Olá, ouvintes. Aqui é Teca Lima e todos os dias, neste horário, você pode ouvir um pouquinho da rica cultura dos nossos muitos e variados Brasis. E hoje eu abro a seleção com uma gravação do tempo do gramofone. Em 1950, a rainha do rádio, Emilinha Borba, lançou um de seus maiores sucessos, Paraíba. A composição de Luiz Gonzaga e Humberto Teixeira foi inspirada na expressão mulher macho sim senhor, cunhada lá nos anos 30 e que tinha relação com os acontecimentos políticos da época, o envolvimento do Estado da Paraíba nas forças que deflagrariam a Revolução de 1930. Emilinha gravou o Baião acompanhada por Canhoto e seu Regional.

0: Abrimos o nosso Brasis de hoje com duas composições de Luiz Gonzaga. Primeiramente com a Emilinha Borba, Paraíba, que é de Gonzaga e Humberto Teixeira. E depois com a Amelinha, a gente ouviu Cintura Fina, de Luiz Gonzaga e Zé Dantas.
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0: E seguimos com Tom Zé.
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0: Alceu Valença, dele mesmo, Sino de Ouro. Antes, com Heraldo do Monte, a gente ouviu Roseira do Norte, de Pedro Sertanejo. E com o Tom Zé, Ui, Você Inventa, que é de Tom Zé e Odair Cabeça de Poeta.
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0: Seguimos com os violeiros, Índio Cachoeira e Ricardo Vinini.

0: Com a Patrícia Bastos, a gente ouviu Miss Tempestade, de Vitor Ramil e Ricardo Corona. Antes, com o Fred Martins, Poema Velho, dele e de Manuel Gomes. Teve Zeca Baleiro e Nosli com Aldeia. E abrindo o bloco, Índio Cachoeira e Ricardo Vinini, do Índio, Pequeno Cigano.
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0: E na sequência a gente vai ouvir Tomás Panza, o Curva.

0: Carlinhos Cor das Águas, dele mesmo, Aldeia. E antes com o Tomás Panza, de sua autoria, Juremê.
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0: E agora em Brasis, o Duo Fel, num tema clássico de Egberto Gismonti.

0: Renata Jambeiro, Cantiga para Ninar, Meu Namorado, de Carlos Nasser. Antes, com a Carla Vilar, a gente ouviu Rio Doce, que é de Beto Guedes, Tavinho Moura e Ronaldo Bastos. E com o Duo Fel, de Egberto Gismonte, Palhaço.
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0: E o bloco final do nosso Brasis de hoje abre com a Ciranda Moderna, do DJ Dolores e Isaar

0: Fechando a seleção, Pedro Luiz e a Parede com Ciranda do Mundo, de Edu Krieger. E antes com Isaar França e o DJ Dolores, dos dois, Ciranda da Madrugada.
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3: 7 horas e 59 minutos.
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10: Oi, oi, eu sou a Roberta Martinelli e esse é o nosso Cultura Livre e hoje eu recebo o Marcelo Calado.

0: Marcelo Calado tem uma carreira de respeito na música. Desde o final dos anos 90, ele tocou com diversos artistas. Caetano Veloso, Elza Soares, Jardes Macalé, Nina Becker, Lucas Santana e muitos outros. Ele também tem um trabalho autoral com as bandas Do Amor, Tripa Seca e Cheyenne Love, além do projeto solo com 6 discos.
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0: Brado é o mais recente deles, álbum em que Marcelo Calado transforma suas inquietações em música.
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0: A gente começa com música, Casca,

0: Caetano Veloso com Não Me Arrependo, antes Marcelo Calado com Casca. E agora o papo começa.
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2: Eu vou apresentar cada um deles para quem ainda não conhece. Vou começar por aqui, Pedro Pelotas, Paulo Emery, Gabriel Bubu e Marcelo Calado. Pronto, todo mundo apresentado. O Brado é o disco mais recente do Marcelo e ele faz parte de uma trilogia de discos. Marcelo não vem aqui há um tempão, né, Marcelo?
3: É, eu acho que
2: a gente tem que
3: última vez que
2: falar
3: eu
2: dessa
3: vim.
2: trilogia.
3: Não, a última vez que eu vim foi com o Do Amor, né? Não foi com o Trampo Solo, foi com a nossa banda.
2: É, com o Trampo Solo você nunca veio. Ah, a gente fez uma matéria com
3: Fez uma
2: você.
3: matéria lá
2: Lá
3: atrás, na época
2: atrás.
3: do Han Solo, volume 2, é. E, enfim, mas acho que é isso.
2: E me fala dessa trilogia.
3: Falo. Essa trilogia, na verdade, não foi muito pensada, mas ela acabou se tornando mesmo uma trilogia, porque os três discos, eles abarcam um assunto meio parecido e pertinente, assim, né? Que foi o primeiro disco saída, foi na entrada da pandemia, né? E ao mesmo tempo que entrou a pandemia, aquela coisa de isolamento, né, grande, durante um tempo que a gente não sabia, né, onde, quando que aquilo ia acabar, quando não ia, eu ao mesmo tempo me vi fora de um relacionamento, então me vi muito isolado duas vezes,
2: Mesmo.
3: assim, né, em dobro. E aí comecei a fazer o disco Saída. Aí essa história se desenrolou durante algum tempo, tendo idas e vindas e, né, e foi terminar no Brado, que é meio como se fosse um brado, um grito, né, de libertação de uma história para a vida continuar assim. Então, acabou que foi uma trilogia, porque permearam esse momento todo de
2: Sim, não foi
3: crises.
2: pensada antes,
3: Não
2: mas
3: foi pensada,
2: depois.
3: mas acabou sendo.
2: Sim, e esse disco é o primeiro disco que você não produz, né?
3: Esse disco é o
2: Seu.
3: primeiro disco que eu não tô assinando a produção junto de alguém, né?
2: É.
3: Todos os discos eu produzi junto com alguém. Esse disco, quem produziu foi o meu querido Paulo, que inclusive eu conheci o Paulo pela Laura Lavieri.
2: Ah, Laura
3: É,
2: Lavieri está na nossa faixa bônus.
3: ela foi responsável por apresentar o Paulo para mim. E foi engraçado porque nessa viagem que a gente estava junto, o Paulo estava tocando violão, umas músicas dos Crosby, Stills e Nash Young. E eu falei, caramba, esse cara aí tem uma parada foda e tal, não sei o quê. E assim, aí anos depois a gente ficou trocando ideia e tal. O Paulo participa do Saída, também participa do Hiato. Mas aí chegou na hora do Brado, eu falei, cara, tá na hora de eu delegar a função de produção para alguém. Esse disco eu, tipo, quero ser artista, assim, sabe?
2: Sei. E você delegou mesmo? Delegou mesmo, Paulo?
4: Delegou. Tá tudo, delegou sim, tá tudo certo.
2: Boa. A gente vai agora com a música que dá nome ao disco. Agora a gente segue com Brado.
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0: que é primo do Gabriel. O Pedro, ele é poeta, ele é artista visual também e também é músico. E ele tem um trabalho que ele faz desenhos, ele faz figuras, usando máquina de escrever antiga. Várias máquinas de escrever, ele tem várias máquinas de escrever. Há 2 anos atrás, ele lançou um livro muito bacana, assim, chamado Desembrulho. E eu fui no lançamento. E quando eu vi o trabalho dele exposto lá na galeria, eu falei, cara, tem que chamar o Pedro para
1: A
0: fazer
1: capa.
0: alguma arte de alguma coisa minha, assim. Aí o Pedro, cara, ele virou e falou assim, cara, eu tive uma ideia e a ideia é essa. Eu quero Brado. Né? Ele encarou o nome Brado como se fosse, na cabeça dele, assim, um vulcão em erupção que seria o brado primal da Terra. Seria a Terra dando o seu brado. E aí, no desenho, o vulcão é formado pela minha biografia. Ele pediu para mim, cara, me manda uma mini biografia, uma mini bio, a mini bio
1: Manda sua mini bio,
0: do.
1: você encaminhou aquela que você manda para todo
0: Encaminhei
1: mundo.
0: aquela bio que eu mandei para todo mundo,
1: Ah, e
0: inclusive
1: ele
0: para cá, eu
1: embaralhou
0: acho.
1: aquelas letras
0: Cara,
1: todas.
0: aquilo ali é porque não dá para ver
1: Ah.
0: nas plataformas digitais, mas quando tiver o vinil mesmo, você vai ver que aquilo ali tá escrita a minha biografia toda na base do vulcão, entendeu?
1: Que
0: E a
1: gênio.
0: lava do vulcão é a letra da música Brado, que é uma letra da Monique Lima, não é uma letra minha. A música é minha, mas a letra é dela.
1: Agora a gente vai com a banda que o Marcelo Calado já esteve aqui antes, que é o Do Amor.

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0: Mulheres que dizem sim, eu sou melhor que você antes do amor, com Lindo Lago do Amor. E tem mais papo.
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2: Marcelo, você tem uma música com a Nina Becker que entrou para a trilha da série Pluribus, é Pluribus que fala, né? Eu vi só metade dela. Como foi isso?
3: Isso foi o seguinte, a gente fez um disco em 2011, eu e a Nina, chamado Gambito
2: Gambito
3: Budapeste.
2: Budapeste.
3: A gente era um casal, e a gente fez esse disco um pouco antes da nossa filha nascer. Inclusive, o lançamento, a Nina estava grávida da Cora. E aí acabou que a gente não trabalhou o disco muito, fez alguns shows maravilhosos. Gabriel estava na banda, inclusive. Mas assim, a Cora nasceu. E aí o lance foi meio interrompido para cuidar do neném e tudo mais, né? E aí depois a gente se separou. Então nunca mais fez nada do Gambito. Só que é um disco que a gente gosta muito, assim. Eu pessoalmente gosto muito.
2: Eu amo.
3: Foi um disco coproduzido pelo Maurício Talhari e pelo nosso querido e saudoso Miranda. O Miranda que colocou a pilha, inclusive, da gente fazer o disco. Foi a primeira vez que eu tive contato com mecanismos de gravação digital. Eu não gravava nada digital, só gravava num Tascam de fita. Aí o Miranda falou: "Não, velho, grava aí, grava coisa, você tá fazendo bem, só afina os instrumentos, mas, velho, mete bronca e
2: Que
3: tal."
2: saudades,
3: E eu
2: Miranda.
3: gravei, cara, com um microfone só e uma placa daquelas mais, cara, sarapas assim, tudo em casa, no GarageBand. E aí teve uma música que eu gravei, o Asbjørn Nørgaard, que é o marido da Caroline Bittencourt. Eu gravei ele tocando viola. É uma música chamada Blues, que é a música mais estranha do disco, assim, muito estranha, era quase uma vinheta. E aí a gente editou esse álbum pela YB, que além de ser uma gravadora, é também uma editora, e uma ótima editora. E a YB tem parcerias com editoras pelo mundo afora. E aí uma dessas parceiras americanas pediu músicas para a YB para colocar numa série, porque eles nem sabiam qual era a série. E aí eles mandaram blues. E aí entrou.
2: E fechou.
3: E entrou na
2: Uau.
3: série. E aí tem essa faixa fechando um episódio dessa série que eu não assisti.
2: Eu assisti um pouco, mas eu me atormentei. A gente agora, ó a loucura, a gente falou em Gambito Budapeste e agora a gente vai com a próxima música do programa que também tem a ver, Entre as Estrelas.

0: Gambito Budapeste, Armeia Rede, antes Marcelo Calado, Entre as Estrelas. E o papo final vem agora.
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0: Marcelo Calado com Entre as Estrelas, essa música é uma parceria com a Nina Becker, que estava no Gambito Budapeste em inglês e chegou aqui em português, né?
2: Isso. Quando a gente estava fazendo a escolha do repertório do Brado, eu apresentei umas músicas pro Paulo e falei, pô, cara, essa música da Nina no, do Gambito, assim, eu adoro essa música e, pô, eu acho que a gente podia fazer uma regravação, mas com banda, assim, tal. E o Paulo falou, cara, é muito boa, vamos fazer. Aí eu fui falar com a Nina, claro, né? Falei, Nina, pô, a gente tá a fim de regravar a música e tal. Aí ela falou, cara, acho ótimo, mas assim, eu nunca curti muito essa letra em inglês. Então, assim, eu acho muito maneiro você fazer, mas eu peço para você fazer uma letra nova. Aí eu falei, pois não. E aí fiz Entre as Estrelas, e aí virou uma parceria, né? Porque a música era só dela,
0: Que
2: agora é minha e
0: demais.
2: dela. Essa versão é minha e dela.
0: Arrasou. Bom, o Marcelo já tocou, gente, com, sei lá, com todo mundo, com Caetano, com Mautner, enfim, vocês acham Marcelo Calado em vários lugares. O que essas experiências, você acha, trazem para você o trabalho solo? Se é que trazem alguma coisa, né?
2: Ah, com certeza traz, né? Cara, eu acho que qualquer contato com outros artistas, assim, ainda mais quando você cai na estrada com essas pessoas, está no estúdio, está trabalhando, está se enturmando, né? Está conversando sobre a vida, qualquer troca, assim, acaba que você vai recebendo e trazendo para sua caixinha de feelings internos, assim, e.
0: Amei caixinha de feelings internos. Vou
2: É.
0: guardar a minha com
2: Guarda,
0: carinho.
2: guarda. Guarda esse nome também, eu gostei.
0: Agora eu vou pegar o Marcelo de supetão, porque eu esqueci de falar sobre isso com ele antes. Mas você lembra que a gente sempre começava o programa com a definição de cultura livre? Agora a gente colocou nesse momento o Cultura Livre por Marcelo Calado.
2: Cultura livre é uma bela utopia.
0: Meninos, muito obrigada. Voltem sempre, vocês sabem que a casa está aberta. Para encerrar o Cultura Livre de hoje, tem Marcelo Calado com Mariola. E quando a música acabar, você corre para o nosso canal do YouTube, que tem a faixa bônus com uma surpresa especial chamada Laura Lavieri. Um beijo e até semana que vem.

0: Esse foi Marcelo Calado com Mariola e agora tem a nossa faixa bônus.
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0: Bem-vindo à faixa bônus do Cultura Livre, esse lugar mágico onde tudo pode acontecer. Hoje com Marcelo Calado, essa banda maravilhosa, e ele trouxe de presente para mim Laura Lavieri. E aí, Laura?
2: Um
0: Faz tempo,
2: presente
0: né?
2: para mim também, que saudade.
0: E aí, gente, ó, primeiro, essa música que vocês vão fazer agora, qual que é?
3: Essa música chama-se Verso Vivo, é uma parceria minha com a Ava Rocha.
0: Tá, e me conta um pouco como é que vocês fizeram essa música. Foi por WhatsApp?
3: Conto.
0: Porque para mim
3: Essa
0: agora tudo é
3: música
0: romântico. Ó.
3: foi. Essa música, bom, a faixa bônus, né? Ela é de um álbum anterior ao Brado. Ela é do Saída, que é um álbum de 2020, em que foi gravado no meio da pandemia. Eu gravei ele em casa, no meu estúdio caseiro, com algumas participações externas. E a Ava foi uma pessoa que conversou muito comigo na época da pandemia, e a gente tinha feito uma outra parceria, que é também desse disco Saída, chamada Borboletas. E eu tinha essa música, essa canção Verso Vivo feita, só que eu não tinha uma letra para a parte B. E aí, já que eu estava no meio das conversas com a Ava, assim, eu falei: Ava, pô, me ajuda mais nessa aqui. Ó, tem aqui essa música, tá assim, a parte A tá assim, fala disso, disso, disso. Vê se você faz uma parte B. Ela fez logo, assim. Me
0: Tá aqui
3: mandou,
0: entregue.
3: sei lá, horas depois me mandou a parte B.
0: Maravilhosa. E vocês dois se conhecem há tempos?
3: A gente se conhece há bastante tempo.
2: Tem um tempinho, né,
3: A gente estava até
2: caladinho?
3: se lembrando de que a gente se conheceu através da Nina Cavalcante. Num show de lançamento do primeiro disco do Amor, que é a banda que a gente tem junto, eu e o Gabriel.
0: Amo.
3: A Laura foi lá ver o show e no final do show ela deu uma carona providencialíssima assim pra gente, carregando a maravilhosa pedaleira do Gabriel na época, lembra?
0: A Nina Cavalcante é uma artista e amiga de todos nós, e ela é filha do Péricles Cavalcante. Aliás, ela tem um disco que ela fez com várias cantoras cantando composições do Péricles, e a Laura canta Quem Nasceu. Gente, escutem essa versão que é maravilhosa.
3: Sim.
2: Foi minha primeira.
0: É?
2: É.
0: E aí, vocês vão fazer aqui agora o Verso Vivo com a Laura, você já fez?
3: A gente vai fazer o Verso Vivo com a Laura, porque eu me lembro que quando saiu esse disco, a Laura adorou essa música, assim. Eu me lembro dela me escrevendo e falando: pô, essa música é demais, cara, essa letra me bate em vários lugares e tal, não sei o quê. E aí convidei para participar daqui e do show, né?
0: Maravilhoso.
3: Também.
0: Bom, então é registro inédito, só a gente tem e vocês também. Com vocês, Marcelo Calado e Laura Lavieri, com essa versão inédita de Verso Vivo.

0: Esse foi o Cultura Livre de hoje com Marcelo Calado. Esse programa tem a minha apresentação. Eu sou a Roberta Martinelli. O apoio de produção é da Mavi Parras e a montagem do Altair Borges. Um beijo e até.
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6: 8:59.
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9: Olá, ouvintes. Um ótimo dia para você que está sintonizado na Rádio Cultura Brasil. A partir de agora, eu, Teca Lima, na apresentação e também na seleção musical. E eu escolhi para abrir a nossa programação de hoje o Marco Marciano com o Lenine. Essa está no álbum O Dia em que Faremos Contato, do Lenine.

Com Chico César e Chico Buarque, nós ouvimos Do César, Antinome, e antes com Lenine, dele de Braulio Tavares, O Marco Marciano. Agora, Maria Gadú em uma canção do repertório de Marisa Monte. Vamos ouvir A Bololô.

Ouvimos com o Carlinhos Brown, dele mesmo, A Ganju. Antes com o Gilberto Gil e Marisa Monte, Life Gods, que é de Arnaldo Brandão, Tavinho Paes e Mônica Millet. E abrindo o bloco, Maria Gadu, de Marisa Monte e Lucas Santana, A Bololô. E agora vamos ouvir mais uma canção de Carlinhos Brown.

0: Naozete, de Manu Laffer, A Lente do Homem. Antes, com Mônica Salmazo, nós ouvimos a belíssima Mortal Loucura, de Zé Miguel Wisnik, sobre versos de Gregório de Matos. E abrindo bloco, Jussara Silveira e Luiz Brasil, de Carlinhos Brown, Argila.
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Com a Martinália, nós ouvimos de Caetano Veloso Tempo de Estio e com Marina Machado, de Guilherme Arantes, O Melhor Vai Começar. Agora Bruno Moraes canta Alvaiade, O Mundo é Assim.

Com a Orquestra Imperial, nós ouvimos Sem Compromisso e Obsessão, de Geraldo Pereira, Nelson Trigueiro, Milton de Oliveira e Mirabeau. Antes, com a banda Ouro Negro, de Moacir Santos e Mário Teles, Nanã, ou Coisa Número 5. E ainda Bruno Moraes, de Alvaiade, O Mundo é Assim. Agora, Céu, num samba, de Francisco Alves, Ismael Silva e Lamartine Babo. Ao romper da aurora.

Com Rodrigo Campos, nós ouvimos dele mesmo, Salve Fabrício, e com a Céu, de Lamartine Babo, Ismael Silva e Francisco Alves, Ao Romper da Aurora. Eu fico por aqui e volto na próxima semana, a partir das 10 da manhã. Muito obrigada pela sua audiência, um beijo e até lá.

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1: 9 horas 59 minutos.
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5: Olá, bem-vindos ao Cine Cultura, seu programa sobre música de cinema e universo do audiovisual. Eu sou Alexandre Ingrevalo e na edição de hoje vamos celebrar os 49 anos da Cultura FM, que entrou no ar no dia 11 de julho de 1977. Você vai ouvir quais eram as músicas que embalaram as trilhas sonoras no cinema e na televisão há 49 anos. Fique com a gente.

Abrindo o Cine Cultura de hoje, músicas que fazem parte da trilha sonora de uma novela exibida pela Globo em 1977, mesmo ano da inauguração da Rádio Cultura FM. Ouvimos de Espelho Mágico, trama de Lauro César Muniz, Vai Levando, parceria de Caetano Veloso e Chico Buarque, no registro de Tom Jobim, Miúcha e Chico Buarque. Antes, João Gilberto, de George e Ira Gershwin, Swanderful, que também esteve na novela exibida pela Globo há 49 anos. E aí, trocando de canal e sintonizando na TV Tupi, uma trama inesquecível e que marcou época, era apresentada nas noites de 1977. Éramos Seis, de Silvio de Abreu e Rubens Ewald Filho.

0: Chico Buarque, dele mesmo, a banda. A canção está na trilha sonora da novela Éramos Seis, exibida pela TV Tupi com grande sucesso em 1977, mesmo ano que a Cultura FM entrou no ar, no dia 11 de julho.
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0: A seguir, temas de filmes clássicos que entraram em cartaz nos cinemas em 1977.

temas que fazem parte da trilha sonora do filme 007, O Espião que Me Amava, lançado em 1977. Ouvimos Bond, 77, composição e execução de Marvin Hamlisch. Abrindo bloco,

0: Canções do filme New York, New York. Ouvimos Blue Moon, composição de Richard Rodgers e Lawrence Hart. A interpretação foi de Robert De Niro e Mary Kay Place. Antes, Liza Minnelli, na música tema do filme criada por John Kander e Fred Ebb, especialmente para o filme New York, New York. O que talvez pouca gente saiba é que Kander e Ebb tiveram a música tema reprovada pelo ator Robert De Niro. Em uma reunião para apresentar as músicas do longa, estava uma outra versão desse tema, considerado leve demais por De Niro. Irritados, os compositores voltaram ao apartamento de Ebb e em 45 minutos criaram New York, New York. Apesar dos belos números musicais, do elenco marcante, da direção de Martin Scorsese, que vinha do bem-sucedido Taxi Driver, New York, New York não alcançou boa bilheteria. O sucesso de público na época pode não ter sido esperado, mas é inegável que o filme lançou um dos maiores clássicos de todos os tempos.
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0: No programa de hoje estamos celebrando os 49 anos da Cultura FM, que entrou no ar no dia 11 de julho de 1977. Você ouve aqui no Cine Cultura quais eram as músicas que embalaram as trilhas sonoras no cinema e na televisão há 49 anos. Na sequência, a suíte composta por John Williams para o filme Contatos Imediatos de Terceiro Grau, dirigido por Steven Spielberg.

Piazza foi a suíte do compositor John Williams para o filme Contatos Imediatos do Terceiro Grau, que estreou no mesmo ano da inauguração da Cultura FM, 1977. O longa, dirigido por Steven Spielberg, tem no elenco Richard Dreyfuss e uma participação muito especial do cineasta François Truffaut em uma investida como ator. Ainda falando de temas ligados a forças ocultas, a coisas um pouco diferentes do que a gente está acostumado, outro sucesso do cinema entrou em cartaz no Brasil em 1977, Carrie, A Estranha.

0: Músicas compostas por Pino Donaggio para o filme Carrie, a Estranha, dirigido por Brian De Palma, que estreou no Brasil em 1977. Ouvimos o tema de Carrie, For the Last Time, Will We Pray, e abrindo bloco, Bouquet of Blood. Essa adaptação do romance de Stephen King é um dos maiores sucessos do gênero terror.
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0: E eu encerro o programa de hoje com outro tema que fez parte da rotina dos brasileiros nas noites de 1977, ano em que a Rádio Cultura FM entrava no ar. Maria Fumaça, com a banda Black Hill, que esteve na abertura da novela Locomotivas, de Cassiano Gabus Mendes.

Banda Black Hill, de Oberdan Magalhães e Luiz Carlos Batera, Maria Fumaça. Esse tema esteve na abertura da novela Locomotivas, de Cassiano Gabus Mendes, que a TV Globo exibiu há 49 anos, em 1977.

0: E assim encerramos o Cine Cultura de hoje. Nessa edição, nós celebramos os 49 anos da Cultura FM, que entrou no ar no dia 11 de julho de 1977. Você ouviu quais eram as músicas que embalaram as trilhas sonoras no cinema e na televisão há 49 anos. O Cine Cultura tem gravação de Altair Borges, montagem de Toninho Silva, apoio de produção Lavínia Vilas Boas, mídias digitais, Cleison Melamino e Bruno Trentin. Eu sou Alexandre Ingrevalo e agradeço a sua companhia. A gente volta a se encontrar na semana que vem. Até lá!
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3: Olá, sejam bem-vindos a mais uma edição do programa da Brasil Jazz Sinfônica. Eu sou Cris Matsudi e hoje vamos celebrar um dos nomes mais importantes da história da nossa orquestra, Nelson Aires. Ele é um daqueles artistas que parecem reunir muitas carreiras em uma só, e todas elas deixaram marcas profundas na Brasil Jazz Sinfônica. Desde os primeiros anos da orquestra, Nelson participou da construção da identidade sonora que transformou a jazz em uma formação única. Ajudou a criar um repertório que une a sofisticação da música de concerto ao balanço do jazz e da música popular brasileira. Vamos ouvir Nelson Aires como regente, pianista, compositor e autor de alguns dos arranjos mais marcantes da história da nossa orquestra. E começamos justamente pelo Nelson Maestro, conduzindo um arranjo de sua autoria para Meio de Campo, clássico de Gilberto Gil. Destaque para os solos de Paulo Malheiros no trombone, Maurinho Oliveira e Jefferson Rodrigues nos saxofones e Sidmar Vieira no trompete.

Ouvimos Meio de Campo, de Gilberto Gil, em arranjo e regência de Nelson Aires, com destaque para Paulo Malheiros no trombone, Maurinho Oliveira e Jefferson Rodrigues nos saxofones e Sidmar Vieira no trompete. E seguimos com Apanhei-te Cavaquinho, de Ernesto Nazaré. O arranjo também é de Nelson Aires, com Flávio Geraldini e Cuca Moreira nos violinos.

Essa foi Apanhei-te Cavaquinho, de Ernesto Nazaré, em arranjo e regência de Nelson Aires, com solos de Flávio Geraldini e Cuca Moreira. Uma das marcas dos arranjos de Nelson Aires é a maneira como ele valoriza os músicos da própria orquestra. Em vez de esconder os instrumentos dentro da massa sonora, ele cria espaço para que cada solista brilhe, sempre integrado ao conjunto. E é exatamente isso que vamos ouvir agora em Choro Negro, de Paulinho da Viola e Fernando Costa. O destaque fica para Michel Moraes no clarinete e Daniel Alain na flauta, em mais um arranjo de Aires.

Ouvimos Choro Negro, de Paulinho da Viola e Fernando Costa, em arranjo e regência de Nelson Aires, com Michel Moraes no clarinete e Daniel Alain na flauta. E agora vamos ouvir Anfíbios, composição de Moacir Santos. Mais uma vez, Nelson assina o arranjo e conduz a Brasil Jazz Sinfônica, com Chico Macedo no saxofone, Júnior Galante no flugelhorn, Paulo Malheiros no trombone e Fernando Correia na guitarra.

Essa foi Anfíbios, de Moacir Santos, em arranjo e regência de Nelson Aires, com Chico Macedo, Júnior Galante, Paulo Malheiros e Fernando Correia como solistas. Até aqui, conhecemos Nelson Aires à frente da orquestra. Mas a sua relação com a música vai muito além da batuta. Pianista de enorme sensibilidade, ele acompanhou alguns dos maiores intérpretes da música brasileira e construiu uma carreira paralela como instrumentista e compositor. É essa outra faceta que vamos ouvir agora. A seguir, Mistérios, de Joyce Moreno e Maurício Maestro, interpretada por Vanessa Moreno e pelo próprio Nelson Aires ao piano. A regência e o arranjo são de Thiago Costa.

Ouvimos Mistérios, de Joyce Moreno e Maurício Maestro, na voz de Vanessa Moreno e Nelson Aires ao piano. Como eu falei antes, além de intérprete, Nelson Aires também é compositor de uma obra bastante expressiva. Então agora vamos ouvir mais uma criação sua, Cidade Encantada, com Sérgio Schreiber ao violoncelo e regência de João Maurício Galindo.

Essa foi Cidade Encantada, composição de Nelson Aires, com Sérgio Schreiber ao violoncelo e a Brasil Jazz Sinfônica, sob regência de João Maurício Galindo. E na sequência, um momento especial. Durante as comemorações dos 50 anos da TV Cultura, a cantora Mônica Salmaso interpretou Beatriz, de Chico Buarque e Edu Lobo, acompanhada pelo piano de Nelson Aires, que também assina o arranjo. Vamos ouvir.

Ouvimos Beatriz, de Chico Buarque e Edu Lobo, na interpretação de Mônica Salmazo, com arranjo de Nelson Aires e participação do próprio maestro ao piano. E agora vamos ouvir Noite, uma composição de Nelson Aires.

Com Mônica Salmazo e a Brasil Jazz Sinfônica, ouvimos Noite, composição de Nelson Aires. E continuando na faceta de arranjador, seu estilo é imediatamente reconhecível, porque se tem uma coisa que o Nelson sabe fazer é escrever para jazz. Nas primeiras notas, a gente já sabe que o arranjo é dele. O swing é inconfundível. Querem tirar a prova? Ouve só o balanço dessa versão que ele fez para Us, do Teddy Jones, com a nossa orquestra, sob regência de João Maurício Galindo.

Essa foi Us, de Ted Jones, em arranjo de Nelson Aires, com Jefferson Rodrigues no saxofone e regência de João Maurício Galindo. Nelson Aires também construiu parcerias com alguns dos maiores nomes da música brasileira. Entre eles está Paulinho da Viola, que agora interpreta Onde a Dor Não Tem Razão, composição dele em parceria com Elton Medeiros. O arranjo é de Nelson Aires, com participação de Sidney Borgani no trombone.

Ouvimos Paulinho da Viola interpretando Onde a Dor Não Tem Razão, dele e de Elton Medeiros, em arranjo de Nelson Aires, com Sidney Borgani no trombone e regência de João Maurício Galindo. E para encerrar este especial, nada melhor do que ouvir uma composição do próprio homenageado. Então vamos finalizar com uma das mais conhecidas dele, Olé. Ela engloba aquilo que a gente falou ao longo do programa. O swing dos arranjos, o destaque para os solistas

a pegada Nelson Aires. A interpretação é da Brasil Jazz Sinfônica, com Stephanie Santos no trompete, Fernando Correia na guitarra, Marlon Cordeiro no saxofone, Daniel Alain na flauta e regência de João Maurício Galindo.

0: Ouvimos Olé, composição de Nelson Aires, interpretada pela nossa orquestra, sob regência de João Maurício Galindo. E assim encerramos mais uma edição do programa da Brasil Jazz Sinfônica, que hoje celebrou a trajetória de Nelson Aires, maestro, pianista, compositor e arranjador fundamental para a história da nossa orquestra. Os trabalhos técnicos são de Wagner Freitas, o apoio de produção é de Mavi Parras, a produção é de Sofia Razel e a apresentação é minha, Cris Maxude. Muito obrigada pela companhia e até o próximo programa.
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5: Boa tarde, ouvintes da Rádio Cultura Brasil. Eu sou a Gabriela Santos, a nova apresentadora do Chat MPB. E a partir de agora, te convido para mais uma edição do programa neste domingo 12 de julho. Estaremos juntos até às 3 da tarde com o melhor da música popular brasileira, reportagens, informação e prestação de serviço. Você consegue nos ouvir pelo 77,9 FM, no 1200 AM, pelo site culturabrasil.com.br, no aplicativo Cultura Play e pela TV digital no canal 2.5. Tenho comigo na produção e no estúdio Amanda Rocha e João Sgrotti. Os trabalhos técnicos são de Mariana Usni, supervisão de Chico Carvalho e o apoio técnico de Antônio Silva. Neste domingo, o Chat MPB apresenta uma entrevista com Eduardo Félix, ator, cenógrafo e figurinista do espetáculo e do grupo Las Choronas. Você também confere uma reportagem comemorativa dos 80 anos do cantor, compositor e violonista João Bosco. Além disso, apresentamos uma matéria especial em homenagem ao aniversário de 60 anos do cantor e compositor Samuel Rosa. No quadro Literárias, a professora Lígia Mena fala sobre o canal literário Teoria das Fadas. Hoje tem um minuto esportivo aqui no Chat MPB e o destaque é dos últimos acontecimentos da Copa do Mundo. Ao longo do programa, você acompanha ainda notícias do dia, as informações do trânsito de São Paulo e a agenda cultural da cidade. Abrimos o programa com Rita Lee e Roberto de Carvalho.

0: Está no ar o Chat MPB. Ouvimos com Rita Lee e Roberto de Carvalho deles, Bem Me Quer. 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
0: Seguimos com Lucas Mamede e Ana Vitória.

0: Na Cultura Brasil, com Lucas Mamed e Ana Vitória, um dia de domingo, de Michael Sullivan e Paulo Massadas.
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0: Hoje o Chat MPB recebe o ator, cenógrafo e figurinista Eduardo Félix, integrante do elenco de La Choronas e responsável pela cenografia, pelos figurinos e pela criação dos bonecos do espetáculo. Em cartaz no CCBB São Paulo, a montagem reúne teatro de bonecos, dança, músicas e libras em uma experiência sensorial que transita entre o surrealismo e o teatro do absurdo. Antes, vamos começar o nosso bate-papo com o Eduardo Félix. Vamos ouvir uma música escolhida por ele. Fique com Nora Ney.

0: Você ouviu Nora Ney, Ninguém Me Ama, de Antônio Maria de Moraes e Fernando Lobo. O Chat MPB recebe hoje o ator, cenógrafo e figurinista Eduardo Félix, integrante do elenco de Las Choronas e responsável pela cenografia e pelos figurinos e pela criação dos bonecos do espetáculo, que reúne teatro de bonecos, dança, música e libras em uma experiência cênica contemporânea. Seja muito bem-vindo, Eduardo.
1: Obrigado. Prazer estar aqui.
0: Bom, Eduardo, eu queria começar perguntando por que o espetáculo propõe um diálogo constante entre os atores, bonecos e objetos. Como sua experiência como cenógrafo e criador de bonecos influencia a forma como você atua em cena?
1: O espetáculo ele é um encontro meio festivo de três grupos e mais uns artistas que não fazem parte desses grupos, mas né, que era o Pigmalião Escultura que Mexe, que eu sou o diretor, o Cinco Cabeças, que o Byron O'Neill, que é o dramaturgo e diretor desse espetáculo, dirige também, e a Mulher que Bufa, que é a Joyce, que é a diretora, que está em cena também no espetáculo. E, bom, eu tenho essa formação bem híbrida mesmo, de trabalhar entre artes plásticas e teatro. Para mim, o que tem de novo nesse espetáculo é porque normalmente eu não estou em cena, eu mesmo, com meu próprio rosto, sabe? Eu sempre estou escondido atrás dos bonecos. E foi um desafio mesmo, foi uma brincadeira, foi uma turma de amigos fazedores de teatro que se encontrou e se reuniu, e numa cerveja a gente teve uma ideia de montar algo juntos e deu certo, sabe? A gente fez primeiro o Festival de Cenas Curtas, que é um festival muito tradicional lá em Belo Horizonte. A gente montou uma cena de 15 minutos e imaginava que não ia passar muito disso, mas ficou muito boa a cena, né? Eu acho que é exatamente por juntar essas pessoas de diversas áreas. Então, tipo, eu, por mais que eu tivesse no espetáculo a princípio como ator, acabou que eu fui assumindo aos poucos a cenografia e o figurino. Eu trabalho frequentemente como cenógrafo, né, e bonequeiro. Então, essa mistura, depois, quando e ficou muito boa a cena curta, era um festival competitivo, a gente ganhou e teve uns retornos maravilhosos. Então, a gente escreveu o projeto e conseguimos fazer essa circulação da montagem do espetáculo inteiro pelo CCBB. Para a gente, assim, acho que todo mundo está fazendo coisas no espetáculo. Tem outras pessoas do Pigmalião, como a Aurora Mainoni, que é bonequeira, construtora de bonecos do Pigmalião, e que está de atriz nesse espetáculo, né? Ela surpreendendo, inclusive, ela mesma. A Liz Chirikt, também é do grupo e que está em cena também. O Tom Forato, que é também construtor de bonecos, trabalha com cenografia também, que está manipulando no espetáculo. E tem também a participação, uma coisa que eu acho muito legal, que é a inclusão das libras no espetáculo, né? É, não sei nem se isso acho que já seria uma outra pergunta separada. Mas é que a outra pessoa que tem no grupo, que está nesse elenco, é o Uziel Ferreira, que o Uziel, ele é tradutor, de intérprete de Libras, mas que também tem uma história com a dança. Então, as Libras estão inseridas nesse espetáculo num lugar muito diferente do convencional. Está em cena mesmo, tanto que o espetáculo tem trechos em Libras, que não tem, nem é falado. E essa mistura toda, né? Eu acho que é um espetáculo muito assim, de encher os olhos por causa dessas coisas, dessas misturas todas, e é um prazer estar fazendo, um prazer maior ainda estar fazendo isso aqui em São Paulo. Né?
0: Eduardo, você agora acabou de mencionar sobre essa questão de como a Libra está inserida no espetáculo de uma forma natural. Eu queria saber como nasceu essa ideia de colocar sem uma pessoa falando a língua portuguesa, mas com a Libras no espetáculo.
1: Pois partiu do próprio diretor e dramaturgo do espetáculo, ele já tinha um texto começado que a gente se baseou, né? Que a gente fez essa cena curta, e nesse texto já tinha uma introdução onde o intérprete de Libras já não aparecia, ele começava um texto com esse intérprete de Libras, né? E assim, logo a gente pensou no Uziel, porque a gente já conhece e acha muito bonito o trabalho dele. E já era uma ideia, o Byron O'Neill já trouxe isso na dramaturgia, e aí foi muito legal porque a gente teve a oportunidade de aprender um pouco, né? Porque ninguém no grupo, nos grupos envolvidos, sabia ou conhecia ou nem um pouquinho. Acho que a gente aprendeu um bocado porque tem

0: que existiam não existem mais, tem poucos ainda, tem poucos festivais. Eu acho que eu vejo até questão de lei de incentivo, né? Eu acho que tem que conseguir achar uma categoria melhor para enquadrar isso, porque geralmente a gente tá um pouquinho assim, acho que é um momento, acho que a gente já teve mais espaço nas seleções, né, dos festivais. E mesmo o grupo Pigmalião, que é o grupo que eu faço parte desde o começo, a gente acaba tendo mais acolhimento fora do país do que aqui, porque a gente tem uma pegada de espetáculos adultos, que os temas geralmente não são o que as pessoas esperam muito para o teatro de bonecos. Então, assim, fazer as Choronas também foi uma forma assim, de trabalhando nessa mistura, descobrir novos caminhos e algo que é muito bonito de ver como é que a gente pode integrar diversas linguagens numa só e o teatro de bonecos ser uma parte dessa mistura, da relação do ator com o boneco, da relação da dança, do manipulador se mostrar, né? Eu acho que é uma coisa muito interessante. Mas eu vejo assim, quanto ao teatro de bonecos, de uma maneira geral, eu acho que ele está precisando um pouco mais de incentivo. Acho que muitos festivais acabaram por razões naturais também, às vezes porque quem organizava morreu. Mas eu vejo esse espetáculo agora como uma forma até de buscar atrair novos jovens bonequeiros, né? Mas é uma pergunta muito difícil. Como você vê, eu estou me embolando muito nela. Acho que o teatro de boneco já teve um momento que estava muito mais em evidência do que está agora. E isso eu acho que é reflexo de muita coisa mesmo, né? Mas ao mesmo tempo você vê assim, em épocas de inteligência artificial, de computação gráfica, o teatro de bonecos eu acho que ele está mais real do que nunca.
1: Agora vamos dar uma pequena pausa na nossa entrevista para ouvir mais um pedido musical do nosso entrevistado de hoje. Fique agora com Calbi Peixoto.

0: Você ouviu com Calbi Peixoto, Bastidores de Chico Buarque. O Chat MPB recebe hoje o ator, cenógrafo e figurinista Eduardo Félix, integrante do elenco de Las Choronas, espetáculo em cartaz na capital paulista. Vamos continuar a nossa conversa. Bom, Eduardo, em Las Choronas você atua em cena, assina a cenografia e os figurinos e também participa da criação dos bonecos. Como é que foi equilibrar tantas funções dentro do mesmo espetáculo?
1: Uma loucura, mas que é uma loucura já um pouco cotidiana para mim, porque eu já trabalho isso no meu grupo. Eu acho que o Pigmalião Escultura que Mexe, eu tanto participo, né, eu escrevo, dirijo, atuo, às vezes tudo de uma vez. É uma aventura maluca, sabe? Nesse espetáculo, para mim, o mais desafio maior nem foi fazer esse tanto de coisa ao mesmo tempo, foi estar em cena e falar, olhando para o público, estar em cena com o meu próprio corpo, com o meu próprio rosto, na luz. Isso é que foi o novo e grande desafio para mim, e que continua sendo, sabe? Mesmo assim, agora a gente está na terceira temporada do espetáculo, já fizemos mais de 50 apresentações, e ainda é todo dia. Eu acho que é aquele, mas que é muito gostoso também, né? Eu não faria se eu não achasse isso muito legal também, esse contato com o público, mas para mim é esse que é o grande desafio mesmo.
0: Eduardo, os bonecos parecem ocupar um lugar muito simbólico na dramaturgia. Em alguns momentos são manipulados e em alguns momentos os próprios atores são manipulados. Como é que foi desenvolver esses personagens e esses papéis que eles têm na narrativa?
1: Bom, foi um processo de descoberta. Eu acho que tinha umas coisas que tinham umas citações que acabaram se concretizando, né? Acho que foi um processo. O Byron escreveu, e, né? Mas de uma forma muito aberta, aceitando muitas sugestões, então todo mundo participou muito. Foi construído de uma maneira assim, né? Sempre pensando. A gente sempre soube que não era um espetáculo muito linear, que ele tem um formato assim de cenas, né? Mas de tudo assim, de colaborando para isso, que eu acho que é um espetáculo principalmente que fala sobre essas emoções muito fortes que a gente não consegue conter. E eu acho que o espetáculo tudo gira em torno disso, a construção dos bonecos todos para reforçar essa sensação dessas emoções todas. Mas acho que foi um processo bem bonito e bem natural. Acho que tipo assim, acabou juntando a experiência dessas pessoas. Então, por exemplo, uma construtora de bonecos atuando e declamando poesia, uma atriz bufona manipulando bonecos, ou um manipulador de bonecos atuando, como é o meu caso. Então, é assim, falar que a gente se divertiu muito nessa bagunça.
0: E depois das temporadas passarem por Belo Horizonte e Rio de Janeiro, agora tá aqui em São Paulo. Como é que tem sido acompanhar a recepção do público em diferentes cidades? Tem alguma reação que te chamou a atenção?
1: Ah, eu acho que está muito legal vendo, sabe? Assim, eu acho que toda reação chama atenção. Cada dia o espetáculo acontece de um jeito, né? Teatro, né? A reação do público é igual, às vezes os atores estão diferentes do público, e essa interação acontece um pouquinho no espetáculo também, de uma forma muito legal. E eu estou muito feliz aqui porque, tipo assim, estou vendo o teatro enchendo, cada dia está mais cheio. Né? Não é são três grupos, mas ao mesmo tempo não é um grupo, não é um grupo só que as pessoas já conhecem, né? Então o bom é vendo assim, a gente começar com teatro, ver o teatro cada dia mais cheio. Então acho que essa recepção está sendo muito boa e a gente está muito feliz, né? Porque apesar de ser perto, né, a gente está em Minas, mas apresentar em São Paulo nem sempre é fácil para a gente. É uma oportunidade tanto essa que a gente está tendo, até de fazer com tanta, de repetir, de fazer vários dias seguidos, é uma grande experiência.
0: Eduardo, foi um prazer conversar com você aqui no Chat MPB. E para quem quiser acompanhar o seu trabalho, quais são as suas redes sociais?
1: Bom, vocês podem pesquisar, ou tem o perfil do espetáculo, né, arroba Las Choronas, ou do Pigmalião, que é arroba Pigmalião, Pigmalião Escultura que Mexe, é o nome do grupo. Tem também a minha arroba do Félix. Eu que agradeço, foi muito obrigado pela oportunidade de falar aqui sobre o espetáculo. E convido todo mundo para vir. O espetáculo está muito bacana, dá para chorar, dá para rir, e tem sido muito bonito.
0: Eduardo, muito obrigado pela conversa e por compartilhar um pouco do seu trabalho. Sucesso para vocês.
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0: Em São Paulo, meio-dia e 31 minutos. O Chat MPB segue com Ana Frango Elétrico.

0: com Ana Frango Elétrico, Mulher, Homem, Bicho, dela e Ava Rocha. Migrar, histórias compartilhadas sobre nós, é a exposição fixa no Museu da Imigração, localizado no bairro da Mooca, em São Paulo. A exposição, inaugurada em dezembro de 2025, foi construída a partir de um amplo processo de escuta com migrantes, refugiados, pesquisadores, ativistas e instituições ligadas ao tema. Com recursos interativos, acessibilidades e novas tecnologias, a mostra convida o público a refletir sobre diferentes aspectos da migração por meio dos 11 módulos que abordam temas diferentes como fronteiras, viagens, deslocamentos indígenas e negros, imigração no Brasil, migrações internas e a diáspora brasileira. Também integra a exposição o Observatório MI, espaço dedicado ao diálogo e à atualização constante de conteúdos sobre a temática migratória. O Museu da Imigração fica localizado na Rua Visconde de Parnaíba, 1316, na Mooca. O espaço funciona de terça a sábado, das 9 da manhã às 6 da tarde. E aos domingos abre uma hora mais tarde, às 10 da manhã. Os ingressos custam R$10 a inteira e R$8 a meia entrada. Para mais informações ou adquirir os ingressos, acesse o site do museu. Agora vamos ouvir Tribalistas.
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0: Ouvimos com Tribalistas, a composição do trio Diáspora. Rádio Cultura Brasil, no momento 20 graus aqui na Água Branca, em São Paulo, 12:42.
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0: A partir de agora, as informações do trânsito na capital paulista e nas principais rodovias do estado com João Sgrote. Boa tarde, João.
2: Boa tarde, Gabi. Boa tarde a todos que nos ouvem. No momento, temos 20 quilômetros de congestionamento na capital paulista, com destaque para a região sul, com 8 quilômetros de lentidão. Entre as principais estradas, a rodovia Imigrantes está com tráfego lento, no quilômetro 56 e 50, sentido São Paulo, por excesso de veículos. A rodovia Anchieta e a rodovia Padre Manuel da Nóbrega estão com tráfego normal em ambos os sentidos.
0: Obrigada, João. No chat MPB, a música não para. Ouça Ney Matogrosso.

0: com Barão Vermelho pro Dia Nascer Feliz, composta por Cazuza e Dé. Antes, você ouviu com Ney Matogrosso, Ando Meio Desligado, de Arnaldo Batista, Rita Lee e Sérgio Dias.
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0: Agora vamos ouvir um pedido da nossa ouvinte Andréia, do Butantã. Fique com Djavan.

0: Você ouviu com o Djavan dele, Pétala. Seguimos com informação aqui na Rádio Cultura Brasil. Agora as notícias com Mariana Usni.
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2: O Comando Central dos Estados Unidos, CENTCOM, confirmou uma terceira onda de ataques ao Irã nesta semana. O governo americano afirma que mais de 140 alvos estratégicos foram atingidos. O CENTCOM diz que a ofensiva vem como resposta ao anúncio do fechamento do Estreito de Hormuz, comunicado pela Guarda Revolucionária do Irã. O Irã iniciou uma nova onda de ataques aos países do Golfo Pérsico em resposta à ofensiva americana. Os alvos foram instalações militares ligadas aos Estados Unidos no Catar, Kuwait, Omã e Jordânia. O governo do Catar afirmou que 3 pessoas, incluindo uma criança, foram afetadas pelos estilhaços dos mísseis interceptados. Em comunicado na rede social X, o Comando Militar dos Estados Unidos negou que o Estreito de Hormuz esteja fechado e afirmou que o governo iraniano não possui o controle do estreito. A Guarda Revolucionária do Irã reiterou seu compromisso com o bloqueio da região e confirmou ter disparado contra embarcações que tentavam concluir o trajeto.
0: Mais informações em uma hora. O chat MPB volta depois do intervalo. 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
8: Estamos ao vivo com o Chat MPB, um programa feito por estudantes de jornalismo com a supervisão dos profissionais da Rádio Cultura Brasil, em parceria com a Universidade Presbiteriana Mackenzie. Nessa segunda hora, você confere uma reportagem sobre o aniversário de 80 anos de João Bosco. E o quadro Minuto Esportivo vai destacar hoje os últimos acontecimentos da Copa do Mundo. Aqui no Chat MPB, você também participa da programação. Peça sua música favorita pelo WhatsApp no número 11 97373 7229. Fique com Clara Nunes.

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1: Ouvimos com Luiz Gonzaga, dele, José Marcolino, numa sala de reboco. Abrindo o bloco com Clara Nunes, Feira de Mangaio, composta por Sivuca e Glorinha Gadelha. No chat MPB, a música não para. Ouça Elis Regina.

Você ouviu Redescobrir, com Elis Regina, composta por Gonzaguinha. O Festival Brilha Sonhos, que começou em maio de 2026, acontece em formato de passeio ao ar livre em um trajeto sensorial com mais de 20 mil metros quadrados. O público explora os espaços no próprio ritmo, guiado por um portal iluminado que dá início à jornada. Ao longo do caminho, a imersão cresce com espaços como túnel de lasers, um bosque de luzes com tubos de LED que alternam de cores e brilhos. Há ainda painéis luminosos que reagem ao movimento com luz e som, jardins que simulam vagalumes e cenários com efeitos visuais e trilha sonora. O evento acontece até o dia 31 de julho, de quinta

0: domingo, das 6 da tarde às 10 da noite. Os ingressos estão disponíveis pelo site e o aplicativo da Fever. Com meia entrada a partir de R$ 29,00 e a inteira a partir de R$ 58,00. Os valores dependem do horário. O festival acontece no Parque Vila Lobos, na Avenida Professor Fonseca Rodrigues, 2001, no Alto de Pinheiros. Chegou a hora do Minuto Esportivo aqui no Chat MPB. Hoje, o repórter João Sgrotti traz informações sobre os últimos acontecimentos da Copa do Mundo.
1: Boa tarde, ouvinte. Olha, as semifinais da Copa do Mundo já estão definidas. Na terça-feira, dia 14, a França encara a Espanha. Já na quarta-feira, dia 15, será a vez de Argentina e Inglaterra disputarem a última vaga na decisão. A classificação da Argentina veio em um duelo equilibrado contra a Suíça. A partida foi decidida nos detalhes e ficou marcada pelo alto número de cartões vermelhos e uma expulsão do atacante da Suíça, Embolo. Do outro lado da chave, a Inglaterra venceu a Noruega com uma grande atuação de Jude Bellingham. O meia marcou os dois gols da vitória inglesa e foi o principal destaque da equipe. A Espanha garantiu a classificação ao superar a Bélgica, novamente com a atuação decisiva de Mikel Merino, jogador do Arsenal. A seleção belga conseguiu segurar 1-1 até os 88 minutos de jogo, até que o volante garantiu o desempate. Já a França confirmou favoritismo diante do Marrocos. Em mais uma atuação dominante, os franceses venceram com dois gols de Kylian Mbappé e do atual bola de ouro, Ousmane Dembélé. E um dado chama atenção após o encerramento das quartas de final, viu? Kylian Mbappé chegou aos 8 gols nessa Copa do Mundo e igualou Lionel Messi na artilharia da competição. Agora sim, João Sgrotti para o Chat MPB.
0: Este foi o Minuto Esportivo deste domingo. Agora fique com Naná Vasconcelos.

Você ouviu com Naná Vasconcelos, dele, futebol. Em São Paulo, 1 hora e 16 minutos. Ouça Maria Bethânia.

0: Ouvimos Tarde em Itapuã, com Vinícius de Moraes, Marília Medalha e Toquinho, composição de Toquinho e Vinícius. Antes, Eu Não Sei Quase Nada do Mar, com Maria Bethânia, composição de Ana Carolina e Jorge Versílio.
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0: No dia 13 de julho, João Bosco completa 80 anos. Dono de uma das obras mais sofisticadas e inventivas da música brasileira, o compositor e violonista construiu uma trajetória marcada por parcerias memoráveis, letras poéticas e uma sonoridade única que atravessa gerações. Para celebrar a data e revisitar a vida e a carreira deste importante nome da MPB, a repórter Amanda Rocha conversou com a escritora Regina Carvalho, autora da biografia João Bosco, um caramujo musical.
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3: Amanhã, dia 13 de julho, o cantor, compositor e violonista João Bosco completa 80 anos. Nascido em Ponte Nova, no interior de Minas Gerais, filho de pai libanês e irmão do também músico Tunai, João Bosco começou a tocar violão aos 12 anos, incentivado por uma família repleta de músicos.

0: Ao longo de mais de 5 décadas de carreira, João Bosco consolidou um estilo próprio, marcado por harmonias sofisticadas, ritmos complexos e letras que dialogam com a literatura, a história e a cultura brasileira. Para Regina Carvalho, autora de sua biografia, essa singularidade faz dele um dos artistas mais importantes da MPB.
1: Eu tive que ouvir muito por que eu não fazia Chico Buarque. A maioria das pessoas acha maravilhosa. Eu não podia dizer, eu também acho Chico maravilhoso, mas o Chico não tem mistério. E o João Bosco é cheio dos mistérios nas letras, nas melodias, no encaixe de cada coisa, que eu chego até a chamar ele de Guimarães Rosa da MPB. Entendeu? Não é um autor fácil. Ele não é um artista popular no que se entende por aquele que vende trilhões de discos.
0: Durante a pesquisa para escrever a biografia do artista, Regina entrevistou João Bosco diversas vezes e acompanhou de perto momentos de sua rotina artística. Segundo ela, esse contato ampliou sua compreensão sobre a obra e o processo criativo do compositor.
1: As entrevistas mudaram muita coisa, enriqueceram as minhas análises ali, porque ele gosta de contar, né? Como nasceram, os causos por trás de cada colocação.

O elogio que ele me fez e que eu jamais esqueci, ele foi passado pela Ângela, a esposa dele. Ela me disse que ele comentou que ele só entendia o que ele estava fazendo depois que ele lia o artigo que eu tinha escrito.

0: Ao longo de mais de 5 décadas de carreira, João Bosco construiu uma obra marcada pela experimentação musical e por letras que dialogam com a história, a literatura e as questões sociais do Brasil. Em diversas composições, o artista transformou acontecimentos históricos e reflexões sobre o país em canções que seguem atuais, despertando novas interpretações. Regina Carvalho destaca alguma dessas obras como exemplos da força e da diversidade de sua produção artística.
1: Por exemplo, Tiro de Misericórdia, para mim, é genial no que diz respeito à análise social do social brasileiro. Aí o Nação é uma daquela mistura que eles fizeram para contar a história do Brasil. E depois, de outros tempos, na atualidade, eu gosto muito do canto Yanomami, porque é uma preocupação do João. Como sempre teve essa preocupação com os negros, também teve com as tribos originárias.
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0: Para a escritora, o legado de João Bosco também está na capacidade de despertar o interesse pela história da música brasileira e inspirar novas gerações de artistas e ouvintes.
1: Se tu fores ouvir certas músicas muito sincopadas, como, por exemplo, Linha de Passe, por exemplo, tu vai ver que o legado da música, da alegria, do bom, tudo isso permanece, sabe? Você pode dançar, você pode batucar, até numa frigideira pequenininha, como faziam os sambistas primeiro, de início. E você pode só cantar. Ao mesmo tempo, fica o legado das noções de história, da crítica social, da passagem pela música, com a homenagem constante aos antigos nomes. Por exemplo, a remissão, de vez em quando volta Ari Barroso, de vez em quando volta o mestre Pixinguinha também, né?
0: Aos 80 anos, João Bosco segue em atividade, levando sua música aos palcos e mantendo viva uma trajetória construída com criatividade, dedicação e paixão pela arte. Para Regina Carvalho, essa disposição também faz parte do legado deixado pelo artista.
1: Nos 80 anos do João, ele deixa muita coisa. Eu vi que ele tem show no Rio, show em São Paulo, nos 80 anos, né? Então, muito bom lembrar de tudo, mas principalmente a gana de viver, a gana de permanecer, o amparo da família, tá? Ele estava contando numa entrevista do ano passado para o Marcelo Tass, no Provoca, que o filho

0: É, a Júlia, diz que está enchendo a agenda do pai de compromisso. E ele deixa, então, esse pique, entendeu? Essa vontade, essa luta.
1: Celebrar os 80 anos de João Bosco é também reconhecer a importância de uma obra que segue inspirando músicos, pesquisadores e amantes da música brasileira, reafirmando seu lugar entre os grandes nomes da MPB. Viva João Bosco! Amanda Rocha para o Chat MPB.
2: Agora vamos ouvir Papel Machê, de João Bosco.

Na Rádio Cultura Brasil, você ouviu com João Bosco, Papel Machê, dele e Capinã. Na Rádio Cultura Brasil, vamos ouvir Chico Buarque.

você ouviu Foi Assim com Fafá de Belém, de Paulo André e Rui Barata. Abrindo o bloco Essa Moça Tá Diferente, com Chico Buarque, de sua autoria. Estamos ao vivo, fique agora com Tim Maia.

0: Você ouviu com Jorge Benjor, W Brasil, sua composição. Antes com Tim Maia, dele, do Leme ao Pontal.
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0: Seguimos com informação aqui na Rádio Cultura Brasil. Agora as notícias com João Sgrote.
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3: A Associação Americana de Psicologia concluiu em pesquisa que pacientes estão utilizando do chatbot de inteligência artificial como complemento e conselheiro terapêutico. 77% dos 1.200 profissionais entrevistados afirmam que seus pacientes já utilizaram das ferramentas de IA para pedir dicas, receber apoio íntimo ou se autodiagnosticar. A polícia sul-africana está apurando a causa da morte do jogador Jayden Adams, morto no sábado. O corpo do atleta foi localizado em um bairro no centro da cidade do Cabo. Guyton Mackenzie, ministro do Esporte, das Artes e da Cultura da África do Sul, diz que qualquer informação oficial será divulgada em momento oportuno e fez apelo para que não sejam criadas especulações. Após medida do novo tarifaço dos Estados Unidos sobre o Brasil, o governo brasileiro espera reunião com Donald Trump para uma nova rodada de negociações. O presidente Lula se reuniu com ministros na última sexta-feira para definir suas estratégias, além de traçar demandas inegociáveis para o Brasil.
0: Mais informações em meia hora. O Chat MPB volta depois do intervalo. 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
1: Aqui no Chat MPB, você acompanha o melhor da música popular brasileira, com informação, cultura e dicas para aproveitar a cidade. Neste último bloco, apresentamos uma reportagem especial de aniversário do cantor e compositor Samuel Rosa. No quadro Literárias, a professora Lígia Mena aborda o canal literário Teoria das Fadas. O Chat MPB quer ouvir você. 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Estamos ao vivo e agora vamos ouvir Cássia Eller.

Com Nando Reis, dele, Relicário. Abrindo o bloco com Cássia Eller, Palavras ao Vento, de Marisa Monte e Moraes Moreira. Compositor de sucessos que marcaram diferentes gerações, Samuel Rosa completa 60 anos no dia 15 de julho. À frente do Skank e mais recentemente em carreira solo, o artista construiu uma trajetória que ajudou a moldar o rock brasileiro, sem deixar de dialogar com a MPB. Para celebrar essa data e relembrar a contribuição do cantor para a música brasileira, eu preparei uma reportagem especial. Vou deixar a vida me levar pra onde ela quiser. Ao completar 60 anos, Samuel Rosa celebra uma trajetória que atravessa gerações da música brasileira. Depois de mais de 3 décadas de carreira, primeiro como vocalista do Skank, e agora em carreira solo, o cantor segue reunindo um público fiel e conquistando novos admiradores.

0: para muitos fãs, a relação com a sua música acompanha diferentes fases da vida e vai muito além dos palcos, como é o caso de Ingrid Coccaro, de 43 anos, administradora de um dos maiores fã-clubes do cantor, As Gradeiras.
1: Minha história com a música de Samuel começou ainda na adolescência. O Skank foi uma das trilhas sonoras da minha vida e eu cresci e amadureci junto com eles. As músicas faziam parte do cotidiano, das viagens, das festas, dos momentos felizes e também daqueles mais difíceis. Tanto que eu não saberia dizer exatamente quando começou, porque é como se ele estivesse sempre ali, sabe? Mas eu sei que são mais de 30 anos desde que eu ouvi a voz dele no rádio pela primeira vez e não parei mais. Quando o Skank anunciou e começou a fazer os últimos shows na turnê da despedida, eu achava que ali seria o fim. Mas a vida adora surpreender a gente, né? E foi na grade desses shows que eu conheci as pessoas que viriam se tornar, assim, minhas melhores amigas. E a carreira solo de Samuel nos aproximou de uma forma muito especial. Foi aí que nasceu o Gradeiras, um fã-clube que eu hoje tenho a alegria de administrar, que é reconhecido e abraçado pelo próprio Samuel. A gente está ali sempre na grade, desde o primeiro show solo, acompanhando, registrando e vivendo cada capítulo dessa nova história, desse recomeço, junto com ele.

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1: Essa relação ganhou um novo significado durante a turnê de despedida do Skank. O que parecia marcar o encerramento de um ciclo acabou aproximando pessoas de diferentes lugares do país.
2: Eu acho que existe uma combinação muito rara entre as melodias marcantes e as letras que atravessam o tempo. As músicas do Samuel falam de amor, de saudade, esperança, encontro, recomeço. Esses sentimentos que a gente está sempre vivendo e que nunca vão deixar de existir. Além disso, ele sempre teve uma forma muito dele de escrever. As canções permitem que cada pessoa encontre um significado próprio. Quem ouviu nos anos 90 continua se emocionando hoje, como eu. Quem está descobrindo agora sente exatamente a mesma verdade. E o Samuel, ele nunca parou no tempo. Ele respeita a própria história, mas continua criando, experimentando e fazendo música com a mesma paixão de sempre. Eu acho que é isso que aproxima ele assim, do público de todas as idades.

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1: Mesmo iniciando uma nova fase da carreira, Samuel Rosa preservou características que sempre marcaram seu trabalho. Ao mesmo tempo, passou a explorar novos caminhos musicais, mantendo uma relação próxima com seu público que o acompanha desde os tempos de Skank.
2: A essência, o jeito de compor, a entrega no palco, o respeito pela música e pelo público continuam exatamente os mesmos. Samuel sempre foi um artista muito generoso, né? Ele sobe ao palco para compartilhar a música, não apenas para cantar. E isso faz com que cada show seja, assim, uma experiência única. E agora, na carreira solo, talvez a gente tenha conhecido um Samuel ainda mais próximo, mais livre artisticamente, mais maduro, mas sem perder aquilo que sempre fez dele um dos grandes nomes da música brasileira, que para mim é a autenticidade.

0: Ao longo desses 60 anos de vida, Samuel Rosa acumulou sucessos, prêmios e uma carreira consolidada na música brasileira. Mas para muitos admiradores, o legado do artista também pode ser medido pelas histórias, amizades e lembranças que nasceram a partir de suas canções.
1: Olha, eu costumo dizer que o Samuel me trouxe muito mais do que música. Ele me trouxe pessoas, amizades que são parte da minha vida, viagens e encontros que eu jamais imaginei viver e uma coleção de memórias assim que eu vou carregar para sempre.

se hoje existe o Gradeiras, se a gente viveu tantos sonhos, conheceu tanta gente especial, tudo começou por causa dele e da música dele. E é muito bonito perceber como um artista pode transformar a vida de alguém sem nem ter ideia da dimensão disso.

Então, nesses 60 anos, o que eu, na verdade, nós desejamos, porque eu tô sendo a voz, mas eu não falo só por mim, é que ele continue fazendo o que nasceu para fazer, emocionando pessoas, inspirando as novas gerações e sendo exatamente quem ele sempre foi. Um artista extraordinário, um ser humano que faz diferença na vida de quem tem a sorte de cruzar o caminho dele, mudando histórias, como mudou a minha, as nossas. Então, feliz 60 anos, Samuel. A gente segue aqui sempre com você.

Seja à frente do Skank ou na carreira solo, Samuel Rosa construiu uma trajetória marcada por canções que atravessam o tempo e continuam criando conexões entre diferentes gerações de ouvintes. Aos 60 anos, o cantor celebra uma carreira que segue inspirando fãs e escrevendo novos capítulos na música brasileira. Gabriela Santos, para o Chat MPB. E eu me digo, doce amiga, dessa canção aqui. Fique com Sutilmente, do Skank.

0: com Skank, Sutilmente, de Samuel Rosa e Nando Reis. É hora do quadro Literárias aqui no Chat MPB. Todo fim de semana, a professora Lígia Mena traz temas, curiosidades e reflexões sobre literatura. Vamos conferir a edição de hoje.
1: Olá, sejam bem-vindas e bem-vindos. Este é o Literárias e eu sou a Lígia Mena. Podemos encontrar diferentes formas de discutir e pensar literatura nas mais diferentes mídias. Eu mesma, por exemplo, estou na rádio falando de literatura com vocês, não é mesmo? Vocês podem encontrar canais literários em várias plataformas, em forma de vídeos, podcasts, com indicação de livros, resenhas, leituras dramatizadas, entrevistas e por aí vai. Hoje vou falar de um canal literário do qual participo e de como tudo começou. O canal se chama Teoria das Fadas, que inclusive já citei aqui em outros episódios. No dia 13 de março de 2021, em plena pandemia, quando várias pessoas começavam a desbravar o mundo das lives, fui convidada para dar uma entrevista para meu amigo Paulo César Ribeiro Filho, na época doutorando do curso de Letras da USP. Eu fazia meu pós-doutorado sobre Hans Christian Andersen, e esse foi o tema da entrevista. O canal nem mesmo tinha recebido um nome ainda. A partir de então, Paulo começou a entrevistar vários pesquisadores, professores, escritores, sobre questões do imaginário e literatura em geral, mas principalmente sobre literatura para crianças e jovens. Nesse mesmo ano, ele me chamou para ser entrevistadora do canal, sendo que a primeira pessoa entrevistada por mim foi a professora Roseli Gimenez, que falou sobre mitologia e imaginário no dia 17 de agosto de 2021. Desde então, Paulo e eu entrevistamos muitos pesquisadores, professores, escritores, poetas, ilustradores, tendo no canal hoje 149 vídeos, com 103 entrevistas e quase 5 mil seguidores. No canal, ainda é possível encontrar a leitura integral da Pequena Sereia e a transmissão de eventos acadêmicos, como o primeiro congresso Hans Christian Andersen. Ainda as séries O Que Mudou, que trata das adaptações dos contos de fadas para o audiovisual, mito e literatura, e as séries Encantos, sobre projetos literários e educação. Essa foi e tem sido uma experiência muito enriquecedora para minha vida profissional e pessoal, pois tenho aprendido muito e conhecido pessoas incríveis. Entrevistei vários professores de diferentes universidades, da USP, PUC, UERJ, Aveiro, inclusive queridos colegas do Mackenzie. Também entrevistei escritores e escritoras, como Cláudio Fragata, Penélope Martins, Caio Ritter, Queca Reis, Léo Cunha, Ricardo Azevedo, Oswaldo de Carvalho, Daniel Munduruku e Ana Maria Machado. Ilustradores como Odilon Moraes, André Neves, Roger Melo e Raquel Matsujita, só para citar alguns. Já Paulo César Ribeiro Filho, hoje professor do curso de Letras da USP, tem entrevistado grandes nomes na área da pesquisa, escritores, tradutores e artistas em geral, com destaque para os queridos Pedro Bandeira, Luiz Puntel, Heloísa Prieto, Marco Aurélio e Kátia Canton, dentre tantos outros. Fica aqui o convite para conhecerem o Teoria das Fadas, no YouTube e no Instagram. Um projeto de extensão voltado para a literatura que abarca teoria.

0: Você ouviu com Elza Soares, Fadas de Luiz Melodia. Este foi o Literárias de hoje.
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0: Seguimos com informação aqui na Rádio Cultura Brasil. Agora as informações com Mariana Usni.
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3: Em mais um caso de racismo no futebol, o ex-primeiro-ministro da Espanha, Mariano Rajoy, em coluna de opinião no jornal espanhol El Debate, afirma que a seleção francesa joga em alto nível, mas não é composta por franceses. 20 dos jogadores franceses são filhos de imigrantes, fruto do grande fluxo imigratório à Europa. Morre aos 71 anos o senador Lindsey Graham, apontado como principal conselheiro de política externa de Donald Trump. A causa de sua morte ainda não foi divulgada. Lindsey ganhou destaque nos últimos anos pela sua relação muito próxima com o atual presidente dos Estados Unidos, tendo disputado a presidência do Partido Republicano contra Trump em 2016. Seis estudantes brasileiros irão neste mês disputar na China a Olimpíada Internacional de Matemática. A preparação vem desde 2025, quando a equipe brasileira garantiu a medalha de ouro nas Olimpíadas Brasileiras de Matemática, OBM, para todos os participantes. Os jovens que representarão o Brasil em Xangai são Levi Magalhães, Paulo Jonatas, Enzo Holanda, Rafael Alves, Eric Akira e José Elias.
0: O Chat MPB volta depois do intervalo. 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
5: Música, cultura, informação e dicas de lazer. 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O programa está de volta com Belchior. Presente.

0: com Belchior dele, Sujeito de Sorte.
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0: Na Rádio Cultura Brasil, no momento 22 graus aqui na Água Branca. Em São Paulo, 2 horas e 33 minutos.
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0: A partir de agora, as informações do trânsito na capital paulista e nas principais rodovias do estado, com a Amanda Rocha.
2: No momento, temos 20 quilômetros de congestionamento na capital paulista, com destaque para a região sul, com 8 quilômetros de lentidão. Entre as principais estradas, a rodovia Imigrantes está com tráfego lento, no quilômetro 58 ao 50, sentido São Paulo, por excesso de veículos. No trecho 40 até o 60, sentido litoral, há inversão de mão e está interditada. A rodovia Anchieta e a rodovia Padre Manuel da Nóbrega estão com tráfego normal em ambos os sentidos.
0: Obrigada, Amanda. Agora vamos ouvir Maria Gadu.

com Gilberto Gil, dele, Realce. Antes, ouvimos com Gilsons, Love Love, de Júlia Mestre, José e João Gil. Seguimos com Gal Costa, Palavras no Corpo.

Com Silva, a cor é rosa dele e Lucas Silva. Antes, com Gal Costa, Palavras no Corpo, de Silva e Omar Salomão. A Chat MPB ao vivo. E para terminar, Tom Zé.

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1: Estamos encerrando o programa de hoje com Tom Zé, Jimmy Renda-se dele e Valdez. 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Chegamos ao fim do Chat MPB, uma parceria de conteúdo da Rádio Cultura Brasil com a Universidade Presbiteriana Mackenzie. Eu sou a Gabriela Santos e comigo na produção e no estúdio estiveram João Sgrotti e Amanda Rocha. Os trabalhos técnicos foram de Mariana Usni, a sonoplastia de Doni Paruti, a revisão de roteiro Marcelo Dias e a coordenação acadêmica da professora Patrícia Paixão. Na supervisão esteve Chico Carvalho e o apoio técnico foi de Antônio Silva. Muito obrigado pela sua audiência e pela companhia nessas 3 horas de Chat MPB. No próximo fim de semana, o programa será apresentado pelo João Malandrin. Agora você continua na Rádio Cultura Brasil com Alexandre Ingrevalo e o Estúdio 77. Uma ótima semana para todos.

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0: Olá, muito boa tarde para você ligado aqui na Rádio Cultura Brasil. Eu sou Alexandre Ingrevalo e está começando o nosso Estúdio 77. Bem-vindos, fique com a gente.

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Aqui na Rádio Cultura Brasil, nós ouvimos Nara Leão e Carlos Lira, música do Lira, Cara Bonita. E antes, abrindo esse bloco, Maria Luísa Jobim e Arnaldo Antunes, parceria do Arnaldo com César Mendes, O Culpado é o Cupido.

0: Pedro Altério, Bruno Piazza e Luísa Posse, todos juntos em Amanhecendo, música de Léo Bianchini, Kai Hofsen e Pedro Viáfora. E eu abri esse bloco com Mônica Salmazo, de Tom Zé e Perna Frois, Menina, Amanhã de Manhã.
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Bruna Caran, de Kai Rolfsen, Alquimia. Antes aqui pela Rádio Cultura Brasil, Léo Cavalcante, dele mesmo, Inalcançável Você. E eu abri esse bloco com Vinícius Calderone, dele, Na Lata.

0: Zélia Duncan e Simone juntas, composição de Ângela Rorô, Agito e Uso. Antes aqui pela Cultura ouvimos Rita Lee, dela e Roberto de Carvalho, Bem Me Quer.
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0: Maria Naidar, na música de Caetano Veloso, Night Out of Ten. Antes, outra música do Caetano, só que na voz de Gal Costa, Tigresa. E eu abri esse bloco aqui pela Rádio Cultura Brasil com o próprio Caetano Veloso em Sonhos, música do Peninha. Vamos a um rápido intervalo. Estúdio 77 volta daqui a pouco.
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11: Quinze horas e 58 minutos.
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0: Eu sou o Alexandre Ingrevalo e esse é o Estúdio 77, de volta aqui pela Rádio Cultura Brasil. Fique com a gente.

Aqui na Rádio Cultura Brasil, nós ouvimos Francisco Elombre na música de Chico Buarque, Apesar de Você, e eu abri esse bloco com Adriana Calcanhoto, dela Sol Quadrado.

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0: Lué de Luna, Adela e Emily Lapa, Banho de Folhas. Também nesse bloco, JP, dele mesmo, Garoa.
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Esse foi o grupo Rumo em O Que É Que Você Fazia, música de Noel Rosa e Hervé Cordovil. Antes, Memórias de um Caramujo, de Gabriel Millier e Thomas Roussard, O Voo.

0: Marisa Monte, dela, Arnaldo Antunes e Dade Carvalho, Seja Feliz. Também nesse bloco aqui pela cultura, Marcelo Genesi, dele, Arthur Nestrovski. Só eu, sou eu.
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Esse foi Diogo Possas relendo a música de Gilberto Gil, A Linha e o Linho. Antes, aqui pela Rádio Cultura Brasil, Pedro Mariano, acompanhado ao piano por César Camargo Mariano. Música de Ivan Lins e Abel Silva, Acaso.

Simone, de Nelson Rufino e Carlinho Santana, Verdade. Antes aqui pela Cultura, Zeca Pagodinho, registro ao vivo de Quem é Ela, parceria do Zeca com Dudu Nobre.

0: Fabiana Cosa, música de Roque Ferreira, Incensa. E assim encerramos o Estúdio 77 de hoje, a trilha sonora da sua tarde aqui na Rádio Cultura Brasil. Eu sou o Alexandre Ingrevalo e agradeço pela sua companhia. Até a próxima.
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13: 16 horas 59 minutos.
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0: Moda de viola com violino, rock and roll com pandeiro. Um dia de sons diferentes e pioneiros no balaio de Renato e Chico Teixeira. Adriana Sanches representando o grupo Barra da Saia, que conta também com Nandi Paulinha. E Sandami, que fez parte do grupo Sambô e hoje segue em carreira solo. A edição original do balaio foi ao ar no dia 16 de junho de 2024 na TV Cultura.

0: Ô, seu Teixeira.
1: Aí, Chicão.
0: Que momento bonito, e você bonito. Ao lado desse seu amigão os de tantos Edgar. Anos de estrada, o Nathan Marques, uma lenda, um dos maiores músicos do Brasil.
1: Eu e ele dá mais de 100 anos na, de estrada.
0: Olha a honra, hein, Tadeu?
1: O Tadeu, quanto dá, Nathan? Vai para os 200. Que ele já é bem também, com essa barba aí, né, pô? É muito bom estar com vocês. É,
0: o nosso balaio hoje está muito bonito, temos convidados que vêm, poxa vida, do pop, do romântico, tem... rock, tem de tudo hoje, né?
1: Tem até rock com pandeiro hoje, hein?
0: E um dos convidados é o Sandami. E os outros convidados,
1: Renato? São as meninas, Adriana Sanches, Nanda e Paulinha, da banda Barra da Saia. É bom demais.
0: E balaio!
1: Eita, programa que eu gosto!
0: Então vamos começar esse bate-papo aqui que está bonito hoje.
1: Balai tem papo de músico, né? Quando começa, né? Difícil de parar. Precisa ser cortado, né? Hoje vai render.
0: Render. Aqui hoje a gente tem a Adriana Sanches. Bem-vinda, Adri. Que alegria receber você.
2: Alegria minha estar aqui com vocês, com vocês.
0: E nosso queridão aqui, esse grande cantor, Sam. Bem-vindo ao nosso balaio.
3: Prazer muito grande estar com vocês aqui nesse balaio. De músicos aqui para a gente bater um papo, um prazer muito grande.
0: Adriano, você, como é que chegou a música em você? Ou você chegou
2: Nossa,
0: nela,
2: minha história na música ela é muito, assim, na contramão. Eu queria ser bailarina clássica, estudei, fui primeira bailarina do Teatro Municipal de São Paulo, me formei, dancei profissionalmente e o piano foi um instrumento que entrou na minha formação de bailarina. Meu pai dava muito esse olhar de que o artista tem que ser completo e tem que fazer tudo.
0: Seu pai era músico?
2: Meu pai não era músico. Não. Meu pai equatoriano.
0: Tinha bom senso.
2: Tinha bom senso. E meu pai sempre deu muita importância para a cultura. Ele é equatoriano, então a cultura para ele sempre foi muito importante. Só que aí a música começou a entrar, a bailarina começou a falar, poxa, a música também é forte.
0: A bailarina dançou.
2: A bailarina literalmente dançou. Porque eu sempre falo muito isso. Eu que fui bailarina, se você ser da cultura no Brasil, posso falar do meu país, você tem que ser raçudo. E nas artes, a música é a que tem mais possibilidades de você trabalhar. O ator e o bailarino ainda vivem muito na marginalidade da cultura. Financeiramente, artisticamente, com oportunidades. E aí eu comecei a ver que a música, para mim, com a minha carreira de bailarina, que eu iria muito menos... tempo, por causa de corpo, de tudo. Falei, eu acho que a música também tem meu coração, eu vou. E começou a aparecer muito trabalho. E aí, logo que eu comecei a trabalhar, entrei numa banda de baile. E logo, Itamar Assunção me chamou para fazer parte das Orquídeas do Brasil.
0: Cheio,
2: aí a bailarina...
0: Grande momento.
2: Aí,
3: literalmente,
2: a bailarina falou, vai, minha filha,
0: e como
2: vai ser feliz.
0: E como é que a sanfona escolheu você?
2: Itamar Assunção um dia chegou com uma sanfona e falou, olha... Ah, essa sanfona veio parar na minha mão, você, aquele jeitão dele, né? Você que toca teclas aí, vê se você se entende com esse negócio. E deixou a sanfona comigo. Nesse primeiro momento, eu não senti a sanfona muito forte. Só que eu estava já nesse momento de começar a voar também. E montando a Barra da Saia. E aí eu falei, poxa, acho que aqui, esse instrumento tem todo lugar. Peguei a sanfona. E, pasmem, nem eu sei explicar, eu saí tocando.

0: Sim, como que você intuiu isso? Como que surgiu a ideia de misturar o rock and roll com o samba?
1: Poxa, eu, como todos vocês, eu comecei também ouvindo Pink Floyd e toda essa companhia limitada, né? Yes, e vários rock and rolls, assim. Eu tocava numa banda de baile que o pessoal era muito roqueiro, né? Eu ali com 15 anos de idade. Então, fui muito influenciado por todo esse som. E antes disso, o meu pai, com meus dois tios, eles saíam na frente da escola de samba, ali na frente da bateria, fazendo malabares com o pandeiro, né? E minha mãe era porta-bandeira. Então, desde o meu primeiro ano de idade, com fralda ali, quando eu comecei a andar, eu já comecei a desfilar nas escolas de samba. Então, o samba também foi...
0: Mas aonde, sabe? Que lugar?
1: Em Bauru, que é a cidade que eu nasci, e em Descalvado também, que é a cidade da família da minha mãe. Então, a gente ficava circulando.
0: Mas o samba chegou antes...
1: Samba chegou antes na minha vida. Daí na minha juventude que veio esses luais e essa, né, o círculo de amigos, todos roqueiros e tal. Então eu cresci, minha formação musical foi muito junto do samba com o rock and roll, né?

Adriana Sanches, do Barra da Saia, e o sambista e roqueiro Sandami são as atrações deste balaio. Depois do intervalo, tem mais.

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1: 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Renato Teixeira e seu filho Chico recebem o cantor Sandami e também o grupo Barra da Saia, liderado por Adriana Sanches. Siga com esta edição transmitida originalmente pela TV Cultura em 16 de junho de 2024.
2: Vocês gravaram também a Marvada Pinga, da nossa inesquecível e maravilhosa Inesita Barroso.
3: Né? Marvada, ela vem. E eu acho que a gente também tem muito papel de trazer muita coisa para a nova geração. Né? Porque a gente tem essa coisa de trazer os instrumentos e a gente acaba tendo um público que pega as pessoas que gostam da música tradicional, mas as crianças ficam um pouco encantadas, né? Fica uma coisa meio de super-heroína. Então, em 2018, eu criei o projeto. Na minha cabeça, falei, bom, vou começar a reescrever, a desenhar. E esse projeto foi crescendo e virou a história da mulher na música caipira.
2: Maravilhoso esse
3: projeto. Que conta lá do primeiro... Aí a gente foi estudar, realmente. A música sertaneja caipira aparece em 1910. As mulheres não podiam participar. Elas eram presas. Elas não podiam compor. Elas não podiam cantar.
2: A Hebe entrou nessa.
3: A Hebe entrou nessa. Inesita entrou nessa. E a gente só vai conseguir ver mulheres realmente aparecendo a partir da década de 40. Então, a gente tem 30 anos aí de um buraco da mulher que está presente, mas que não pode ser vista e nem pode ser notada pela sociedade e não pode fazer música. E aí, lógico, a gente não pode deixar de falar que Inesita é a mulher que traz a história, né? Assim.
2: A história da Inesita tem uma passagem maravilhosa, que ela, quando se formou em folclore, né, essa coisa, ela pegou, comprou um jipe
3: e sai... Né?
2: E faz
3: sozinha.
2: O projeto sozinho, do Mário de Andrade.
3: Sozinha.
2: E vai
3: dirigindo.
2: E chegando nos lugares, ela copiava, escrevia as coisas que ela registrava. E daí ficou rodando por lá um tempão. Chegou. No momento que ela já estava praticamente voltando, ela parou em Recife. E ela foi fazer um programa de rádio em Recife, de uma rádio de Recife. Acabou ficando um ano no programa, fazendo um programa em Recife. Que foi assim que ela começa a sua carreira dentro
3: de apresentadora, né?
2: E o mais interessante é que, para você ver a personalidade dessa mulher, ela chegou em São Paulo com todo aquele material que ela recolheu e tentou doar para alguém, entendeu? Para alguma instituição, para universidades, para essas coisas. Ninguém queria. A Inesita pegou tudo, foi para o fundo do quintal da casa dela, fez uma pilha, jogou gasolina e tocou fogo.
4: Meu Deus. Entendeu?
3: Mas estava tudo aqui, né? Ficou tudo aqui. Ela ficou detentora dessa história toda.
2: Por isso que ela foi Inesita, entendeu? Esse monstro, né, da música brasileira. Essa entidade maravilhosa, Inesita Barroso.

0: Marta Barros.
1: Que momento que você falou assim, sambou?
2: O sambou foi muito de repente, né? A gente tinha ido pro Rio, a gente tinha uma banda de pop rock em Ribeirão Preto. Na época não tinha internet, né? Então todo lugar que a gente tocava era em 150 quilômetros em volta de Ribeirão. E a gente queria um grande centro, ou São Paulo ou Rio de Janeiro. A gente foi pro Rio. Mas ali a gente se deu muito mal. Se deu muito mal, passamos fome, e aconteceu de tudo. Voltei e caí em São Paulo. Chegando aqui em São Paulo...
1: Já com o sambô.
2: Não, daí o sambô me chamou

do lado também foi inusitado, né? Um negócio que foi uma surpresa para a gente, que eu nunca imaginei, né? Tocar em pagode é uma música que eu tanto gostava da Janis, já tinha feito outras versões e tal.

Adriana Sanches, do Bar da Saia, e o sambista e roqueiro Sandami são as atrações deste balaio. Depois do intervalo, tem mais.

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5: Renato Teixeira e seu filho Chico recebem o cantor Sandami e também o grupo Barra da Saia, liderado por Adriana Sanches. Siga com esta edição transmitida originalmente pela TV Cultura em 16 de junho de 2024.
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7: Sanches, você joga futebol?
8: Olha, era para eu ter sido jogador de futebol. Eu joguei no Guarani, quando eu tinha 12 anos de idade, no Dente de Leite, em Campinas. Tenho vários amigos no futebol, hoje em dia até eu jogo futebol duas vezes por semana, mesmo com esse talento físico aqui, mas eu adoro.
7: Não, eu estou perguntando isso porque no pandeiro você é o Ronaldinho Gaúcho do pandeiro, o mago.
8: Ah, eu faço
7: pandeiro.
8: Minhas embaixadinhas aí, todo choque. Na verdade eu adoro fazer, eu adoro malabares, isso veio, depois que eu vim a descobrir isso, é que isso aí veio do circo, né? Eu adoro a arte circense.
9: Vocês já viram uma banda que ele toca? Vocês já viram uma banda que ele toca?
8: A banda que voa.
9: A banda que voa.
7: A banda todos que voa, é verdade.
9: Pendurados então, ali.
7: Eu não poderia fazer
8: a
7: parte.
8: A gente é içado por um guindaste, depende do guindaste, né? Mas já chegamos a 60 metros de altura.
7: Rapaz,
8: assim.
7: Tocando?
8: Tocando. Então sobe a banda inteira, batera, teclado, percussão, bandolim e...
7: Venta
8: e a gente
7: muito
8: sai voando, os passarinhos passam embaixo, sabe? Assim, ó. Eu não sei se é tão gostoso para quem está vendo quanto é gostoso para a gente que está lá em cima.
7: Eu confesso a você que eu não poderia fazer parte dessa banda.
8: Ó, e eu vou confessar uma coisa aqui. Teve um dos músicos que subiu de fralda para tocar. Que falou, meu, a primeira vez eu fui de fralda porque não sabia o que ia acontecer.

0: Dri, meu pai, assim, se dependesse dele, Taubaté seria a capital do Brasil, né? E tem uma história de uma taubatiana, que acho que como que a Hebe Camargo madrinhou vocês?
1: Então, a Hebe, ela já aparece na vida da Barra da Saia quando a gente já está com quase 10 anos de estrada. E a Hebe Camargo teve uma dupla sertaneja. Muita gente não sabe, mas o início da carreira dela...
2: O pai dela foi um maravilhoso compositor, Frego Camargo, craque.
1: Exato, ela começa na carreira artística como uma dupla sertaneja. E quando ela conheceu a Barra da Saia, por essa coisa da formação de mulheres tocando, com atitude, personalidade, uma coisa mais protagonista, até então... A gente vê mulheres, né, principalmente no segmento caipira, mas ainda tem uma coisa muito ali, né, num formato, ou de dupla, ou só cantando. É difícil ver mulheres tocando. Ela deu uma louca, assim, ela deu uma enlouquecida. Ela me chamou e falou assim: olha, eu sei que isso é difícil. Eu sei, eu passei, eu desisti da música, não desistam, porque agora vocês são aquele jeito dela, né? Vocês, vamos fazer. E aí ela começou a falar muito da Barra da Saia. E ela marcou jantares na casa dela para mostrar a gente tocando. Então, jantares com pessoas. Passava a noite tomando vinho, conversando, falando besteira, contando piada, dando risada. E, assim, ela entrou realmente com uma generosidade, que a Hebe já era, a Hebe, né? Já era grande mulher apresentadora. E a gente ali, uma artista como tantas, né? Tem tanta gente ali buscando um espaço. E aí ela realmente abraçou. E até o falecimento dela, ela foi, assim, Barra da Saia, onde ela ia.

Adriana Sanches, do Bar da Saia, e o sambista e roqueiro Sandami são as atrações deste balaio. Depois do intervalo, tem mais.

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10: Renato Teixeira e seu filho Chico recebem o cantor Sandami e também o grupo Barra da Saia, liderado por Adriana Sanches. Siga com esta edição transmitida originalmente pela TV Cultura em 16 de junho de 2024.

0: Sam, vai rolar um Mick Jagger, um Rolling Stone, mano, hoje.
1: Vai, clássicos do rock and roll. Clássicos do pagode, na verdade.
2: É pagode mesmo.
1: Só vou tocar clássicos do pagode hoje. Rolling Stones.

0: sana. Muito obrigado.
1: Balaio também está sempre aberto para receber vocês, que trazem boa música, que a gente vem trazendo na potência máxima a cultura do nosso povo, cantando nossas verdades. Eu e o Renatão estamos muito felizes.
2: Obrigado,
1: assim,
2: meu.
1: Que legal. Estamos felizes em receber você.
3: Obrigada, adorei estar com vocês.
0: Aí.

Moda de viola, samba e rock and roll balançaram o balaio de hoje, sob o comando de Renato e Chico Teixeira. No papo de músico, Sandami e Adriana Sanches, ela representando o grupo Barra da Saia. Programa exibido pela TV Cultura no dia 16 de junho de 2024. Outras informações desta edição do Balaio estão no site da Rádio Cultura Brasil. Acesse cultura.uol.com.br/radio/programas. A reapresentação do Balaio acontece na segunda-feira, às 10 da noite.

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2: 17h59.
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6: Olá, está começando mais um Reserva Musical aqui na sua Rádio Cultura Brasil. As grandes canções têm uma característica em comum, né? Elas conseguem atravessar o tempo e sem perder o brilho. Mudam as gerações, mudam os costumes, mas a boa música continua encontrando novos ouvintes e despertando as mais diversas lembranças. Está no ar mais uma edição do Reserva Musical, um espaço dedicado aos grandes sucessos da música popular brasileira. E no programa de hoje vamos percorrer diferentes momentos da nossa música com artistas que ajudaram a definir o som de suas épocas. Bom, para começar, a gente traz uma das canções que marcaram a trajetória do Kid Abelha, que foi lançada em 1989. Garotos retrata com leveza e sensibilidade as descobertas, as dúvidas e os sentimentos da juventude. Com uma melodia marcante e a interpretação da Paula Toller, tornou-se um dos sucessos mais lembrados da banda. Está no ar o Reserva Musical com Kid Abelha e Garotos.

0: Lulu Santos na sua Cultura Brasil, dele com Nelson Motta, Tudo Azul. Antes com Kid Abelha, de Leone Paula Toller, Garotos. Chegando por aqui, Caetano Veloso.
1: Existe.

Os Paralamas do Sucesso na sua cultura Brasil, música de Herbert Viana, Meu Erro. Antes teve Gilberto Gil, de Targino Gondim, Manuca e Raimundinho do Acordeon. Ele cantou Esperando na Janela e abriu este bloco Cajuína, do Caetano Veloso. Lançada em 1979, Menina do Rio nasceu da inspiração de Caetano Veloso ao observar a juventude carioca, especialmente a cultura do surf que ganhava força naquela época. A canção logo se tornou um retrato poético do Rio de Janeiro, misturando liberdade, natureza e o espírito leve de quem vive de frente para o mar. Alguns anos depois, a Baby do Brasil gravou a própria versão e deu à música uma interpretação vibrante e cheia de personalidade. E o resultado foi um grande sucesso e uma das gravações mais marcantes da carreira solo dela. Agora, Baby do Brasil com Menino do Rio.

Clara Nunes na Cultura Brasil com música do Chico Buarque, Morena de Angola. Antes teve a Baby do Brasil, do Caetano ela cantou Menino do Rio. Vamos seguir agora com uma composição de Gonzaguinha.

A banda Roupa Nova aqui no seu Reserva Musical. Nando e Aldir Blanc compuseram Coração Pirata. Teve ainda um medley ao vivo do Moraes Moreira, composição dele com Dodô, Osmar e Abel Silva, Pombo Correio e Festa do Interior, e abriu o bloco a Bruna Caran, do Gonzaguinha. Ela cantou Não Dá Mais Pra Segurar ou Explode Coração. Agora a gente vai fazer uma outra viagem no tempo e ouvir o som da banda Blitz.

Chuá, chuá, aqui no Reserva. Música de Pedro de Sá Pereira com Ari Pavão e Marques Porto, cantada pela Maria Bethânia com Joana. Antes teve a banda Blitz, do Evandro Mesquita com Ricardo Barreto, Weekend. Tem Alceu Valença para você aqui na Rádio Cultura Brasil.

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0: Djavan fechando o nosso reserva de hoje dele, Si. Antes, Alceu Valença dele, Girassol. O reserva musical vai ficando por aqui. Obrigado pela sintonia e por dividir conosco mais um encontro com grandes clássicos da música popular brasileira. A edição de hoje foi do Carlos Lima e o apoio de produção da Giovana Chaves. Até a próxima, paz e bem. Tchau!
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4: 18 horas e 59 minutos.
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8: Olá, boa noite para você que acompanha a Rádio Cultura Brasil em FM 77,9 AM 1200. Estamos também na TV aberta digital no canal 2.5, no aplicativo Cultura Play e no site culturabrasil.com.br. Começando Caixa Acústica com a minha apresentação, eu sou Alexandre Ingrevalo. A produção é de Bruno Lombizani, os trabalhos técnicos de Altair Borges e Toninho Silva. Bem-vindos! A gente começa a edição de hoje com Erasmo Carlos.

Aqui no Caixa Acústica, pela Rádio Cultura Brasil, ouvimos Rita Lee, dela Limarcuti Carlini, com A Boca no Mundo, e antes Erasmo Carlos, dele Roberto Carlos, a banda dos Contentes. Seguindo agora com Chico César e Luiz Carlini.

Beto Guedes, dele e Ronaldo Bastos, a página do Relâmpago Elétrico. Também nesse bloco aqui do Caixa Acústica, pela Cultura, ouvimos Chico César e Luiz Carlini juntos, música do Chico César. O amor é um ato revolucionário. Agora tem Zé Ramalho.

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Papangu, de Marco Maier e Rodolfo Salgueiro, Calado, de Olho e antes Zé Ramalho, dele ao seu Valença, a dança das borboletas. O próximo bloco aqui do Caixa Acústica começa com Cidade Dormitório.

Ouvimos O Grilo em Herói do Futuro, música de André Firmino da Silva, Gabriel da Cunha, Gabriel da Glória, Lucas Teixeira e Pedro Martins. Também nesse bloco musical aqui do Caixa Acústica, pela Rádio Cultura Brasil, ouvimos Cidade Dormitório em Morcega, composição de Fernando Richbitter e Pedro Vinci. Na sequência tem banda Scalene.

Los Porongas, tema do Los Porongas, A2. Antes ouvimos Scalene, de Gustavo Bertoni e Tomás Bertoni Jardim, Surreal. Seguindo agora com Quimbanda, num clássico de Baden Powell e Vinícius de Moraes.

0: com Adriano Guineberg, Nazi, música de Dorival Caymmi, Canção da Partida. Antes ouvimos Quimbanda, no clássico de Baden Powell e Vinícius de Moraes, Canto de Ossanha. Encerrando assim o Caixa Acústica de hoje aqui pela Rádio Cultura Brasil, tem a minha apresentação. Eu sou Alexandre Ingrevalo, produção de Bruno Lombizani, trabalhos técnicos de Toninho Silva e Altair Borges. A gente agradece a sua audiência, voltamos a nos encontrar na semana que vem. Até lá.
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3: 19 horas 59 minutos.
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6: Olá, ouvinte da Rádio Cultura Brasil, aqui é Laura Mayumi, chegando com a programação musical da Rádio Cultura Brasil. Nessa próxima hora, você vai ouvir Moraes Moreira, Som dos Mutantes, Tom Zé, Secos e Molhados e muito mais. E eu vou abrir com Alaíde Costa, cantando Júnior Barreto, Atami.

Esse foi o Chico César, dele A Prosa Impura do Caicó. Antes teve Alaíde Costa com Atami, de Júnior Barreto. Na sequência tem Dominguinhos e Elba Ramalho, De Volta pro Aconchego.

Ouvimos Te Faço um Cafuné com Mariana Idari Mestrinho, música do Zé Zum. Antes, Dominguinhos e Elba Ramalho com De Volta pro Aconchego, uma composição de Dominguinhos em parceria com Nando Cordel. Seguimos com o som do Moraes Moreira, Sintonia.

Esse foi o Paulo Neto com Coração Selvagem, música de Belchior. Antes, Moraes Moreira, dele, Fred Góes e Zeca Barreto, Sintonia. Seguindo com música aqui na Rádio Cultura Brasil, agora tem Som dos Mutantes.

Essa foi Flores Astrais, música de João Ricardo e João Apolinário, com Secos e Molhados. Antes, Mutantes, Ando Meio Desligado, música de Rita Lee, Arnaldo Batista e Sérgio Dias. Seguimos agora com o som do Tom Zé.

Ouvimos Amor é para quem ama com Lenine, uma parceria dele com Ivan Santos. Antes teve Tom Zé dele Amar. E seguindo com música aqui em 77,9 FM, você ouve agora 5 a Seco.

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1: Ouvimos Vitor Ramil e Zé Cabaleiro com Contraposto, uma música de Vitor Ramil sobre um poema de Joãozinho Gomes. Antes, Cinco a Seco, Coisas Dentro das Coisas, de Vinícius Calderone, Tó Brandileone e Léo Bianchini. E na sequência tem Caetano Veloso.

Ouvimos Arthur Nogueira, Saída de Emergência, música de Antônio Cícero, João Bosco e o Ali Salomão. Antes, a Luísa Lian, uma parceria dela com Leda Cartum e Arinhas. Faço agora um rápido intervalo, já já tem mais música aqui na Rádio Cultura Brasil. Até já!

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1: 20 horas, 59 minutos.
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0: Estamos de volta, seguindo com a programação musical da Rádio Cultura Brasil. Agora tem Luiz Melodia com Latin Lover.